0: Esse assunto que dói, vou te contar. Gustavo Lima cantando aqui pra gente. O nosso embaixador na segunda mais feliz do rádio. É o nosso misturadão com você e agora tá na hora do Mundo Pop. 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Agora.
1: Início de semana, segunda-feira, 27 de julho. E eu chegando por aqui na melhor do seu rádio com uma edição fresquinha do Mundo Pop pra você. O K-pop continua mostrando sua força avassaladora no mercado global. As exportações de álbuns da Coreia do Sul atingiram um novo recorde histórico entre janeiro e junho deste ano, movimentando impressionantes 257,48 milhões de dólares. O valor representa uma alta explosiva de 125% em comparação com o mesmo período do ano passado, segundo dados oficiais divulgados pelo serviço alfandegário da Coreia. Esse é o maior volume de vendas já registrado para um primeiro semestre na história do gênero. De acordo com o relatório, esse crescimento astronômico foi impulsionado principalmente pelos lançamentos de peso do BTS e do Blackpink, que seguem arrastando multidões e dominando as paradas internacionais.
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0: Fred e Fabrício na programação Show no seu misturadão, gente. Muita música legal pra você curtir. Boa semana pra você. Vem comigo, hein? Vem com o nosso misturadão que volta já.
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0: 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Estadão. Alô, você. Boa segunda-feira. Meu muito obrigado pela audiência. A gente segue juntinhos, hein? Sempre com música boa. Olha, Simone Mendes, ela lançou em abril de 2025, no ano passado, a música Saudade Proibida, hein? E essa música, ela fala sobre uma relação que chegou ao fim, mas que continuará presente na memória. Misturadão.

0: Geninho, com ela, Mariana Fagundes, em Explodiu, pião todo tatuado, animando aqui a nossa segundona, no seu misturadão, também teve Jota Quest, Lady Gaga, e a gente abriu a sequência com a Simone Mendes e a Saudade Proibida. Esse é o nosso misturadão, essa programação que reúne os sucessos, que embalam essa hora gostosa, música boa, as notícias, as novidades da música, a gente conta tudinho pra você também no mundo pop, tá? Segura aí que eu volto já.
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0: Segunda-feira gostosa, aqui no nosso Misturadão, a gente segue tocando mais músicas na sua rádio favorita. E você vai curtir agora o Pedido de Socorro. Essa música lançada no ano passado pelo Gustavinho Mioto, hein? Ela fala sobre ficar invisível num relacionamento.
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Júlia e Rafaela pra fechar a edição desta segundona. Também teve Pericles, Periclão com Ana Castela, Ed Sheeran. E a gente abriu a sequência com Gustavinho Mioto. E assim a gente fecha muito bem a edição desta segunda-feira do nosso Misturadão. Pra você, uma excelente semana, uma boa segunda-feira. A gente volta a se falar amanhã por aqui em mais uma edição.

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2: Agora é hora do Cidade in Love, criado para envolver e unir os corações. Eu sou Gil Garcia e te convido a absorver cada palavra, cada silêncio e cada som como elementos da sua própria narrativa. Em cada detalhe se revela um propósito, com o romantismo sendo o fio condutor da nossa experiência. É o lugar onde a intensidade se converte em lembranças e a emoção em companhia. Inicialmente, permita que melodias invadam o espaço e traduzam emoções que as palavras deixam escapar. Intensifique o som e aprecie a primeira música desta jornada.
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0: canção deixou uma impressão emocional que ainda persiste. E seguindo nesse mesmo fluxo, a próxima canção vem para adicionar ao nosso canto musical.
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1: Ao término da melodia, persiste no ambiente a profundidade emotiva das experiências compartilhadas. Chegou o momento de uma rápida interrupção no Cidade em Love. Seguindo o intervalo, este espaço romântico voltará a ser palco de novas e vibrantes emoções.
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1: O Cidade in Love retorna, envolvendo-nos com emoções que tornam cada momento singular. Em cada palavra aqui proferida, encontramos um refúgio e em cada momento um aprofundamento de seu significado. Continue a se deixar levar pela música, permita que ela envolva você e complete o encanto que apenas o coração pode compreender.
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0: O sentimento se renova, não se encerra com o término da melodia. E já entramos em uma nova fase com a música que toca a seguir.
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0: O final da música anuncia a chegada de um breve intervalo. Pausamos agora, mas fique ligado. Logo que retornarmos do intervalo, novos sons voltarão a ocupar este lugar projetado para o coração.
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1: 10h53.
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3: 10:55.

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1: Estamos de volta com Cidade in Love. E cada retorno é uma nova oportunidade para vivenciar profundamente os sentimentos que nos marcam. A música é a verdadeira mensageira das emoções eternas. Retornamos com essa especial.
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0: aquela música que se foi gravou-se em nós, fazendo do silêncio uma lembrança viva. E agora uma nova música se aproxima para abrir outro capítulo dessa saga emocional.
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0: Estamos pausando Cidade em Love por agora, mas não se preocupe. O romantismo não para. Eu, Ju Garcia, não posso deixar de mencionar o quanto é importante a sua presença em nosso encontro. Retorne após o intervalo para continuarmos com mais músicas e instantes que tocam o coração.
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1: O programa Cidade in Love retorna à programação, trazendo novamente a magia que faz cada momento ser especial. É momento de deixar-se levar pela nova música e continuar essa jornada emocional.
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0: Ao final de cada música nasce um sentimento inédito. Assim, entregue-se aos encantos da música que agora começa.
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0: encerramos mais uma jornada do Cidade em Loja, onde cada instante compartilhado se aloja carinhosamente no coração dos telespectadores. Todos os sons, cada letra e silêncios compartilhados formaram recordações indeléveis para quem presenciou. Os sentimentos verdadeiros nunca se despedem. E por isso, mesmo após a última canção, o romantismo continua a nos conduzir. Gil Garcia aqui, expressando gratidão pela sua companhia e pela conexão emocional em nosso encontro memorável. Fiquem com um forte abraço e não percam a próxima edição do Cidade em Love, prometendo mais emoções para compartilharmos.
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0: 3:51.
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0: Alô, gente, bom dia, bom dia. Tem alguém ligado aí? Então, avisa a todos que cheguei, hein? Cheguei com o Canta Brasil. Manhã super, manhã de terça-feira, dia 28 de julho, 2026. Muito bom dia pra você, bom dia, minhas amigas, bom dia, meus amigos. Bom dia pra você ligado na programação 99 em mais uma manhã. Bom dia, estamos chegando e a partir de agora até às 7, Sivaldo Miranda comanda o Canta Brasil. Pra tocar a melhor música sertaneja, música de qualidade pra toda a família ouvir. Aqui com a sua participação sempre, né, gente? Com a sua participação pelo Zap 99 é 3031-0099. 3031-0099 é o Zap 99. Muito bom dia para todos, bom dia para você. Você que está em casa, no trabalho, onde quer que esteja, fazendo o que você quiser, com quem você quiser. Bom dia!
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0: Já tá no ar o Canta Brasil desta terça. E você, tá ligado? Tamo juntos, hein? São 5:02 na 99 FM, a Rádio Mais.
2: Oi, Sivaldo. Bom dia.
0: Bom dia, meninas e meninos. Bom dia, gente boa. Sim.

Chitãozinho Chororó, não desligue o rádio. Primeira de hoje aqui no Canta Brasil, para começar bem o Canta Brasil desta terça. Ei, gente, bom dia para todos, bom dia. E aí, tá todo mundo dormindo ainda? Tá todo mundo no ronco ainda? Bom dia para todos, vamos lá, vamos chegando para cá, sejam bem-vindos. E aí, como estão todos? Estão bem? Nosso desejo sempre é que todos estejam bem, que nosso Deus Pai Todo-Poderoso, Criador do céu e da terra, esteja presente aí na vida de cada um, tá bom? É o que nós desejamos. Chega pra cá, seja bem-vindo à programação 99. Aqui é sempre motivo de satisfação ter você com a gente, tá bom, gente? Bom dia pra todos. Bom dia, minhas amigas, meus amigos, você que acorda cedo, você que madruga, você que curte a programação todos os dias. Como é bom contar com você, né? Já acordou, é? Vanessa, bom dia, Vanessa, bom dia. É, bom dia, Dona Ozeni das Poupas, Ival, esposo dela, não esqueci hoje não, né? Não esqueci não, né, Dona Ozeni? Ô, Val, e aí, bom dia, beleza? Tá tudo bem, tudo na paz? Acredito que já estão vindo para a cidade vender, comercializar as polpas de frutas. Um abraço, bom dia. Vamos que vamos aqui, são 5 horas e 7 minutos, na 99 FM. Bom dia para você, minha amiga, você, meu amigo. 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Bom dia, são 5 e 9 no Canta Brasil.

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0: Estamos aqui com o Canta Brasil. Bom dia, gente. Bom dia pra todos. Bom dia, minhas amigas. Rapaziada toda que acorda cedo. Bom dia. Apareceu mais um aqui, ó. Jussara. Bom dia, Jussara. Muito obrigado. Bom dia. Acordando cedo também. Muito obrigado pela companhia, viu? Bom dia, bom dia. Pessoal que tá acordando cedo, curtindo Canta Brasil nesta super manhã. Bom dia. Quero ver você também aqui participando com a gente, soltando a voz no Canta Brasil. Bom dia. Quem tá comigo, ó? Quem tá comigo? Dona Zeni mandou uma mensagem aqui também. Ela e esposo, ouvindo. Hoje eu não esqueci não, viu, Dona Zeni? Bom dia,
1: Sibaldo. Bom dia. Na estrada te ouvindo agora, eu e meu esposo Val, agora eu vou falar o nome.
0: Eu não esqueci o nome.
1: Manda raridade pra nós.
0: Ela gosta dessa música, Raridade, com o Daniel. É da seu Freire, né? Mas é aqui no, na versão sertaneja, é com o Daniel. Obrigado aí pela companhia, tá, dona Zeni? Bom dia, Val, de novo, mandando alô, tá? Jussara, bom dia, muito obrigado. Obrigado pela companhia. Bom dia, o pessoal tá começando a acordar. É também, né, gente? Já são 5h22, hora de levantar mesmo, tá? Levantar. Meu amigo guarda noturno, bom dia. Esse não dormiu, né? Não dormiu, não. Bom dia, o guarda noturno, bom dia. A amiga dona de casa que acorda cedo para fazer a marmita do marido. O maridão tem que ir trabalhar daqui a pouquinho. Aí tem que preparar a marmita do homem, né? O homem não pode ir com a marmita fria, não. Comer comida fria, não. Tem que estar tudo, ó, beleza, né? Quentinha, aquela marmita térmica vai manter, vai conservar o alimento bem na temperatura ideal. Tá certo? Vamos lá, dona de casa, bom dia, fazer o café. Já fiz o meu aqui e tá muito bom. Vamos nós. Canta Brasil.
2: Isso é uma raridade também, né? Não é? Anderson Freire, grande abraço pra você, cara.

0: feliz.
1: Canta Brasil, Mato Grosso e Matias, de igual para igual, aqui no Canta Brasil. Bom dia para as garis. Garis, né? As garis e os garis já estão trabalhando aqui em Itamaraju, já estão limpando a rua. Passaram aqui em frente à rádio agora. Falou, ela não me viram, né? Mas ela falou, Sivaldo Miranda já tá trabalhando. Mas não me viram, não. Assim, só falaram assim, Sivaldo Miranda tá trabalhando. Eu cada janela vendo. Bom dia, Sivaldo Miranda, Galego da Portinha, vamos que vamos. Meu caro Galego, bom dia, um abraço, obrigado aí pela audiência. Obrigado pela companhia, bom dia, né? Tá aí curtindo a programação 99. E aí, gente, vamos acordar cedo, né, gente? Despertar pra vida aí, faça favor, acorda cedo aí também, né? Vem pra cá, fica aqui com a gente, né? Bom dia, meus amigos aí de... Aí do bairro Liberdade, que já acorda... Já, o Guilherme do bairro Liberdade já tá ouvindo o Canta Brasil, muito obrigado, tá? Bom dia, já tá aí também... ouvindo a programação 99 nesta super manhã. Muito obrigado, viu? Bom dia pra todos. Tá mandando aí sua mensagem aqui pra gente. É 3031-0099, é o zap 99. Pode chegar pra cá, tá bom? 3031-0099 é o zap 99, tá, gente? Alô, Vaqueirama da região, bom dia. Nós.

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0: Vamos conferir como está o tempo em algumas cidades aqui da região, começando sempre por Itamaraju, né? Itamaraju que registra nesta manhã ventos a 3 km por hora. A umidade relativa no ar está em 97%. Visibilidade comprometida, viu, gente? Muito comprometida, muita neblina aqui na região de Itamaraju. Bom, manhã de céu limpo, né? Com poucas nuvens, por enquanto, poucas nuvens. Temperatura em Itamaraju, segundo o serviço de meteorologia, é de 18 graus. Agora vamos para a Vereda. Vereda registra ventos a 3 km por hora. A umidade relativa do ar está em 100%. Visibilidade também muito comprometida na região de Vereda. Manhã é de céu parcialmente nublado. Temperatura 17 graus em Vereda. Vamos para Jucuruçu. Jucuruçu com ventos a 5 km por hora. A umidade relativa do ar está em 95%. Visibilidade também muito comprometida na região de Jucuruçu. Manhã de céu maioritariamente claro com poucas nuvens. Temperatura em Jucuruçu é de 17 graus. Agora vamos para Itabela. Itabela registra ventos a 2 km por hora. A umidade relativa no ar está em 92%. Visibilidade também muito comprometida. Manhã de céu limpo com poucas nuvens. Temperatura 19 graus em Itabela. Agora vamos pro Prado, né? Saber como está a situação lá em Prado. O tempo em Prado, ventos a 6 km por hora. A umidade relativa do ar está em 96%. Visibilidade também exigindo cuidados lá em Prado. É, manhã de céu limpo com poucas nuvens. Temperatura em Prado é de 20 graus. Bom, vamos agora a Teixeira de Freitas. Teixeira de Freitas com ventos a 3 km por hora. A umidade relativa do ar está em 100%. Visibilidade também exigindo cuidado, muita neblina lá em Teixeira de Freitas. Céu parcialmente nublado, temperatura 17 graus. Vamos mais adiante um pouco? Vamos saber como está o tempo lá em Itabatã? Vamos lá em Itabatã, né? Saber Itabatã como está, tá mais adiante. Ó, ventos a 3 km por hora, a umidade relativa no ar está em 95%, visibilidade também exigindo cuidado, muita neblina na região de Itabatã. Bom, manhã de céu maioritariamente claro, temperatura em Itabatã é de 20 graus.
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2: Legal, vamos nós aqui. Alô, vaqueirama da região. Bom dia, os vaqueiros que já estão tirando leite, já estão aí com as mãos nas tetas da vaca, cuidando, né? Tirando aquele leite. Bom dia, bom dia, bom dia. É isso, não pode parar, né, meu amigo? Tem que continuar. Bom dia aí pra todos os vaqueiros aqui da região, ouvindo o Canta Brasil. Muito obrigado, bom dia. Guarda no tom daqui a pouquinho. Daqui a pouquinho vai pra casa, né? Aliás, a gente vai falando aqui da... A gente vai falando aqui da meteorologia, né? Como está o tempo. E aí, quando o dia começa a clarear. E me parece que dá um avanço, assim, consideravelmente. Agora mesmo já ficou bem mais claro. Quando eu comecei a falar da meteorologia, estava escuro. Agora já está mais claro. É rápido. Quando chega esse momento, fica rápido, viu, gente? Mas vamos lá. Bom dia pra você. Bom dia. Vamos acordando aí, rapaziada que tá no volante. Ó, muito cuidado. Tem muita neblina aqui na região, hein? Tem que ter cuidado. E você, meu bom amigo, homem do campo, já tá cuidando aí das coisas, já tá amolando aí o facão, a foice, o machado, ou não tem mais isso? Eu nem sei o que que tem no campo mais, né? O que que trabalha mais no campo? Se bem que eu nunca, eu sabia que tinha, só sei que tem facão. Ah, tem enxada também, né? Tem enxada, tem pá, tem tudo isso, né? Conhece muito, né, gente? Conhece muito. Ai, ai, ai. Não inventa não, Simaldo. Faça-me um favor. Vamos conferir aqui quem tá comigo nesta manhã. Solta a voz, bom dia.
3: Bom dia, Simaldo Miranda.
2: Bom dia, Alex Davan.
3: Alex Davan por cá. Simaldo Miranda, manda a luta do Garejão Cobasso, região. Tô com a mole de Thelma, garanto essa galera. No Sogro Miguel, na sua vida. Banco de Areia. E a todos os ouvintes da sintonia.
2: É tudo gente boa, né? É tudo gente boa, né, Alex? Pois é, então tá bom. Um abraço, meu bom dia, obrigado, tá? Até que você apareceu, né, velho? Tá sumido, rapaz. O que que tava acontecendo contigo? Tava dormindo demais, é? Hã? Tava dormindo demais? Pois é, moço, pode... Não dorme demais, não, porque quem dorme demais, pouco aprende, viu? Já dizia minha mãe, quem dorme demais, pouco aprende. Então, é bom, já tá acordado, já teve, tá pronto aí pra lida. Cuidado dos afazeres, né? Ou nós, Canta Brasil, bom dia, gente, 5h46.

0: Canta Brasil, João Lucas e Marcelo, coração em retalhos, Léo Magalhães, coração ferido. Opa, ferido e retalhos, tudo junto, né? Aquela neblina que eu falei que tava forte, tá diminuindo um pouquinho agora, né? Mas daqui a pouquinho ela pode dar uma resposta, exigindo sempre cuidado, viu, gente? Muito cuidado. 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Ó, tem um recadinho aqui, ó, tem um, meu amigo Isaac mandou essa mensagem aqui, ó, você que perdeu o documento, atenção, hein? Ouça aí.
1: Ô, Sivaldo Miranda, deixa eu te falar. Ah. Os meninos lá do ponto, da Caixa Econômica Federal, que é o 1717, sim, achou uma carteira contendo todos os documentos com o nome de Juan Riana Lima. Tá, cartão de banco.
0: Juan Riana Lima.
1: Parece que é, não sei se é identidade ou carteira de habilitação, tá tudo lá dentro. Eles mandaram anunciar pra ver se o dono tiver a procura. Tá no ponto de mototáxi, 1717, próxima Caixa Econômica Federal.
0: Juan Riana Lima, não é isso? É isso, deixa eu só conferir aqui o nome do cidadão novamente, pra gente...
1: Achou uma carteira contendo todos os documentos com o nome de Juan Riana Lima.
0: Tá,
1: cartão de banco...
0: Pronto, tá dado o recado, muito bem. Ó, Juan Riana Lima, seus documentos foram encontrados, tá? Tá com o pessoal ali do mototáxi 1717, aquele ponto de mototáxi ali na Praça das Nações Unidas, né? Ao lado da Caixa, ok? Bom dia, vamos nós, canta.

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São 6 horas. No Canta Brasil. Era uma tarde de outono. Em meio ao burburinho do cotidiano, uma jovem buscava organizar seus pensamentos para então tranquilizar a mente e conseguir trabalhar. Mas era tão difícil. Por mais que buscasse organizar suas ideias, em poucos instantes seu pensamento vagava entre lembranças e aflições. Desconcentrava-se e afligia-se. Sentia vontade de sair correndo para longe. No entanto, sabia que seu desconforto nada tinha a ver com seu trabalho. Além disso, não seria um lugar qualquer que lhe devolveria a serenidade perdida. Era nisso que pensava quando olhou pela janela. Nuvens espessas e escuras escondiam o sol. As montanhas próximas pareciam ter sido engolidas por densa névoa. A luminosidade do dia dava lugar à certeza da tempestade que não tardaria a cair. Sentiu seu coração ainda mais pesado. Era como se o seu estado de espírito estivesse representado pelo cenário emoldurado da janela. Quando as primeiras gotas da chuva começaram a escorrer pela vidraça, ela sentiu-se mais infeliz. O desejo de chorar só foi contido pela presença dos colegas de trabalho, alheios à sua dor. Baixou novamente os olhos na tentativa de retomar o trabalho, quando encontrou, entre seus pertences, um papelzinho impresso. Era uma frase curta, uma dessas curtas mensagens que se acham dentro dos chamados biscoitinhos da sorte. Era singelo, mas preciso. Aspas. Depois da tempestade, vem a bonança. Reencontrar naquele momento, quando a chuva caía pesada, o bilhetinho que recebera por acaso dias antes, parecia-lhe mais do que uma simples coincidência. Afinal, sentia-se em meio a uma tempestade. Problemas sérios invadiam sua vida. Era como se uma enxurrada estivesse arrastando para longe dela sua paz e sua felicidade. Olhou novamente para o pequeno papel e o releu. No instante seguinte, olhou para fora. Pensou: para Deus nada é impossível. Cobriu o rosto com as mãos e fez uma breve, mas sincera prece, rogando ao Pai força e coragem para prosseguir. Sentiu-se mais leve e acabou sendo envolvida sutilmente pelo trabalho. O telefone tocou, pessoas a chamaram para resolver questões profissionais e assim foi. Sem que percebesse, seus problemas pessoais cederam lugar à concentração no trabalho que há pouco lhe faltava. Os minutos foram seguidos pelas horas. Quando no final da tarde ela voltou seus olhos para fora, não pôde conter o espanto. A chuva havia parado e o cenário era muito diferente. O céu, banhado por intensa luz do sol, não tinha nuvens. As montanhas, antes ocultas pela neblina,
agora tinha seus contornos bem definidos. Naquele momento, uma colega aproximou-se e disse-lhe: quem diria, não? Depois da chuva que caiu no começo da tarde, um final de dia ensolarado como esse. E completou sorrindo: para Deus nada é impossível. A jovem sorriu, sentindo o ânimo renovado, e pensou: realmente, para Deus tudo é possível. O amor de Deus é uma presença constante na vida de cada um de nós. Elevados pela alegria ou arrasados pelo sofrimento, por vezes esquecemos-nos disso. No entanto, em momento algum ele nos esquece ou abandona. Bom dia.

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2: 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Muito bom dia. Bom dia pra você, bom dia minhas amigas, bom dia meus amigos. Bom dia pra você ligado na programação 99 em mais uma manhã. Bom dia, né, gente? Bom dia. É manhã de terça-feira, dia 28 de julho. 2026. Um ótimo dia para todos, é o que nós desejamos. Que nosso Deus Pai Todo-Poderoso, Criador do céu e da terra, esteja presente aí em sua vida, em seu coração, no leito da sua família, tá bom? Que nós desejamos. Chega para cá, seja sempre bem-vindo à nossa programação. Tá, gente boa? Bom dia para todos, bom dia. 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E gente boa, bom dia, bom dia. 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Bom dia pra Jamaica. Tá ouvindo o Canta Brasil no bairro Cristo Redentor. Bom dia, muito obrigado. Tá também curtindo a programação 99 nesta super manhã. Bom dia. Mais alguém acordou aqui? Deixa eu ver. Mais alguém acordou? Edgar do bairro de Fátima. Tá ouvindo o Canta Brasil? Muito obrigado. Bom dia também. Pessoal que vai acordando pouco a pouco, né? Tá um friozinho, não tá, gente? Tá um friozinho. Dá pra doer? Não dá pra doer o reumatismo, então não tá frio, não. Olha lá, ó. Um abraço, bom dia. Hora do café. Vamos nós. Canta Brasil.

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5: Luan Santana e Léo Foguete.

ao encontro aí deles, né? Pois é, Luan Santana e Léo Foguete no Canta Brasil, dona. Boa, né, gente? Deu tempo de tomar um cafezinho. Ei, meu amigo Oswaldo, bom dia. Tem que pegar folga, né? Tem que pegar folga. Nesse dia eu vou pegar, tá? Ó, neblina muito, meu amigo João Esteves. Um abraço, bom dia. Tá me informando aqui, a neblina muito forte, realmente, voltou com força. A neblina, ela começa logo cedo, aí some um pouquinho, depois volta. Tá assim, ó. Então, gente, tem que ter muito cuidado. Muita neblina aqui na região de Itamaraju, tá? Muito cuidado mesmo, tá bom? 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Vamos trabalhar. 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Pra levar, pra comprar aquela carne daquele jeito, não é verdade? Então vamos lá. Levanta aí todo mundo. Bigodinho, bom dia. Bigodinho, tá na hora de cuidar da vida. É, Bigodinho, bom dia. Quem mais? Os demais aí, né? É, como é o nome dele? Sobrancelha, bom dia, Sobrancelha, bom dia. Tem Bigodinho, tem Sobrancelha, né? Essa turma do Center Carnes aí, sempre atento também à nossa programação. Obrigado, viu? Bom dia. Ah, Denis, bom dia. Deone, né? Deone, bom dia. Abraço, viu? Ei, Carlão, você tá feito, hein? São 6h27 no Canta Brasil.

O Canta Brasil, no lugar onde eu moro, Zezé de Camargo e Luciano no Olhos de Lua. Ó, gente, a neblina ficou mais forte ainda, hein? Ó, a Carol me mandou a mensagem aqui que muita neblina, Sivaldo, mas muita neblina mesmo. Pois é, ficou mais forte ainda, muito cuidado, tá, gente? Cuidado, tá? Bom dia pra vocês, são 6h35 no Canta Brasil.

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9: Legal, né? 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
9: 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Vamos nós aqui com Canta Brasil. Bom dia, meu amigo Nel. Bom dia, Nel. Bom dia, Nel. Bom dia aí, Nel. tava olhando aqui os vários vídeos, né? É, garfaram o Flamengo, né? É, que roubalheira desgramada. Desse jeito é só pegar o troféu e entregar logo ao Palmeiras, né? É assim que a CBF quer, parece que é assim, né? Eita, roubalheira brava, né, Nel? Você tá doido, gente? Ó, são 6h42, bom dia, bom dia. Quem solta a voz aqui no Canta Brasil? Bom dia, bom dia.
11: Bom dia, meu irmão Sivaldo Miranda.
9: Bom dia,
11: ótima terça-feira aí, dia. Com muita paz, muita saúde,
9: amém.
11: Felicidade.
9: Amém.
11: Que Deus nos abençoe.
9: Amém.
11: E nos proteja de todos os males. Verdade. Manda um alô aí pra aquela turma da Pedra d'Água 2, professor Zé Carlos, Guina, Caxiló, e que é bom pessoal do bairro também, Eldorado. Viu?
9: Tá certo.
11: Todo mundo à sua escuta lá. Cicico, Cascador, Zé Balaio, né? Lavador de carro. Todo mundo à sua escuta, viu? Bom dia, meu irmão.
9: Um abraço, Capitão Natalício. Bom dia, muito obrigado pela companhia. 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Ou nós, gente, bom dia. Vamos nós aqui com Canta Brasil.

0: hora de ir embora, viu, gente? Deixando aqui um grande abraço a todos, agradecendo pelo carinho e pela audiência, agradecendo principalmente nosso bom Deus por ter permitido que estivesse aqui em mais uma manhã juntinho com você, tá bom? Amanhã tem mais, né, gente? Amanhã tem mais, né? Amanhã que faz todo o barulho que você precisar, tá bom? Bom dia, Márcia, bom dia. Rapaziada que tá acordando, né? Então tá bom. Jamanta do Dominó, Jamanta. Levou uma coça ontem de bal, né? No Dominó, né? E Oswaldo, bom dia. Valeu, gente. Valeu.
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0: Volta amanhã, 5 da matina, no novo encontro com você e a boa música sertaneja. Na programação 99, chegando aí o Café Rural, em seguida tem Ulisses com Mania Mais. Meio dia a gente fala no Tribuna. Ótima terça a todos. Tchau, gente boa.

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Muito bom dia, amigos. Para você que está nos acompanhando através da Rádio 99 e também nos acompanhando através das nossas mídias sociais, muito bom dia a todos. São 7 horas e 14 minutos. Nós estamos com uma certa instabilidade ao longo dessa semana. O sistema de transmissão apresentando algumas instabilidades. Estou voltando aqui com a nossa equipe técnica para a gente conseguir trazer de volta uma conexão mais tranquila para a gente conduzir. Principalmente hoje, um dia tão importante, um dia tão especial. Hoje nós estamos... Será que dá para celebrar o Dia do Agricultor? Seria um dia para o Brasil preparar um feriado, preparar inúmeras comemorações em homenagem ao produtor rural, diante de toda a importância que o setor tem para garantir esse sagrado cafezinho, para garantir o alimento que chega às nossas mesas. Perseguição por parte do governo federal, que chamou o agro de fascista, que chamou quem coloca comida no meio, na mesa do brasileiro e de milhões de outras pessoas. E a inversão de valores, a gente começa essa manhã inteira, do todo. E dá para celebrar o quê? Falta de políticas públicas, perseguição de órgãos ambientais que só servem a interesses escusos de países e de ONGs envolvidas com outros países mundo afora e que nada tem a ver com a realidade do brasileiro. Enquanto milhões e milhões de pessoas estão em suas residências,

hora chuva de menos. Agora estamos aí preocupados com um possível El Niño e a gente ainda não sabe de que força, de como que isso vem de lá para cá, mas a gente fica de cabelo em pé, a gente fica prestando atenção para ver para que lado vai isso, pedindo a Deus que ele venha mais tranquilo. Enquanto nós observamos que os verdadeiros heróis do Brasil são pessoas de índole questionável, e quando a gente olha para tudo que cerca, a gente que vive o dia a dia do agro. Eu agora cedo, às 5h30 da manhã, estava aqui tomando um cafezinho e assistindo alguns vídeos, dando uma olhada cada a quantidade de propriedades rurais que estão pedindo falência diante de toda perseguição, diante de tudo que esse governo faz, é querer acabar com o produtor. Porque sabe que o produtor pensa diferente. O produtor não é essa manada, né? São pessoas que querem trabalhar com dignidade, sobrevivendo seu próprio sangue. Não são pessoas que querem viver de assistencialismo. E por ter um pensamento diferente do governo, o governo tem feito todas as políticas para destruir o principal setor da economia brasileira. Eu sei que para muitos dos nossos ouvintes, que vivem aí, às vezes, pela ausência de um conhecimento mais detalhado sobre o que move as engrenagens da economia do Brasil, não

ouvinte, você que vive do Bolsa Família, que vive de algum programa do governo, que tem um poder de compra bem pequeno. Porque quando o setor ele não consegue produzir, falta alimento. Na ausência do alimento, o que, que acontece? Na ausência do alimento, os preços sobem. Se produz menos feijão, tem menos feijão disponível no supermercado, é óbvio que o preço vai subir. Essa é a lei da demanda e da oferta. Se a oferta é grande, o produtor produzindo muito, o preço vai cair na prateleira. Se o produtor não tem as condições necessárias para produzir, o preço vai subir na prateleira, na gôndola dos supermercados. E aí, para você que tem um capital pequeno, uma renda baixa, como é que você vai fazer para pagar aí R$50 um quilo de feijão e em outros produtos para matar a fome? Essa é uma questão que precisa ser avaliada por todas as pessoas, todos os chefes, pais de família, para que você entenda que se o produtor for mal, a comida na sua mesa não vai ficar barata. Então, digo de todo o coração, nós, nas primeiras horas do dia, são para que Deus proteja e dê boas condições aos produtores rurais em todas as suas catores, para que eles tenham as condições necessárias para produzir alimento. Com isso, vai garantir comida para seus filhos.

saziato. Voltamos, Filipinho. São 7 horas 21 minutos, 7 horas 21 minutos. Pela posição que nós estamos, as variações da Starlink, do nosso sistema remoto, tem interferido um pouco, mas a gente vai tentando trazer o programa Café Coral neste dia. É um dia, eu não digo um dia de celebração, mas um dia de reflexão, quando há 2 anos atrás, o número de empresas, ou seja, de propriedades,

propriedades rurais, que pediam recuperação, esse número girava em 30%, em 5%. 2 anos depois, diante de tudo que o governo federal tem feito para destruir, porque não gosta do agro, porque o agro pensa diferente, o agro vota diferente. Então, as políticas do governo federal, de Lula, têm sido de destruir o setor. E destruir o setor é destruir a comida que chega na sua mesa. Sabe? Porque nas milhões de pessoas que vivem do assistencialismo, que vivem de Bolsa Família, na hora que esse setor, e o setor que paga os impostos, e esse dinheiro é arrancado de um setor e distribuído para outro. Na hora que matar a galinha dos ovos de ouro, de onde que vai vir? Eu sei que para muitos é muito difícil ter essa consciência. O grande problema do Brasil é que a grande maioria da população brasileira, eles não têm esse senso, não têm o conhecimento da economia e às vezes deixa levar por uma autoridade política que lhe dá um litro de cachaça, lhe dá umas lajotas, um saco de cimento e por aí vai. Aí depois a conta chega. E as consequências. É aquela coisa, para depois não dizer assim, não fomos avisados. Então, hoje, aproveitando que hoje celebra o Dia do Agricultor, nós não, particularmente, eu não diria que hoje nós temos o que celebrar. Nós temos sim, acho que hoje seria um dia para fazer uma reflexão sobre a importância. Nessas primeiras horas do dia, muitas mães, muitos pais já levaram seus filhos para a escola ou estão conduzindo para a escola. Outros já se preparando agora, pegando a bolsa, já estão no carro, ou em alguma coisa, ou no ônibus, indo trabalhar. E vamos aproveitar esse dia para fazer uma reflexão sobre os nossos valores, sobre a importância. A fome é dura, é cruel. E como que o país, que tem vocação natural para a produção de alimentos, é a esperança mundial para matar a fome de milhões de pessoas, pega os seus verdadeiros heróis, pega as pessoas que ralam, que enfrentam todos os desafios para colocar comida na mesa de vocês, e às vezes é mal visto. Só por quê? Porque pensa diferente, porque não comunga dos pensamentos de corrupção, de ladroagem, de picaretagem, que envolve principalmente o partido que hoje é seu presidente comanda o Brasil. Acho que já passou da hora

0: essas pessoas aí que ganham, não tem outro, não tem outro trabalho a não ser fazer politicagem e enganar as pessoas que têm uma esperança de ter um pedaço de terra, de ter uma vida e de dar uma vida melhor para a sua família. 7:25, amigos, bom dia, eu sou Carlos Brito, falando ao vivo, linkando aqui com, hoje de forma remota, linkando com o nosso estúdio, fazendo link também com a Rádio 99, desse pedaço bom de Brasil, a gente fala ao vivo para todo o extremo sul da Bahia, uma lasca de couro do Espírito Santo, pelo menos uns 4 fios de costela das Minas Gerais, que acompanha o Café Rural através da 99, e para o Brasil e o mundo através das nossas mídias sociais. 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Na sequência, a gente traz uma passada sobre a previsão meteorológica e também já uma olhada no mercado financeiro. Pode rodar.
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0: Muito bem, nós estamos de volta com o programa Café Oral. Agora são 7h33, buscando por outro caminho aqui para a gente conseguir. Hoje estamos com uma variação na internet muito, muito, muito, muito grande. Impressionante, né? Até para ter acesso aos aplicativos aqui que nós estamos tentando, está dando muito mais trabalho para abrir aqui o nosso sistema. Hoje realmente está barril, em direção ao lapso. Até para abrir os nossos sistemas aqui, que eu estou tentando trazer as informações do tempo, estando com uma dificuldade muito grande, viu, pessoal? Queria trazer também as últimas informações com relação ao mercado, mercado pecuário, mercado. Agora parece que a gente vai conseguir aqui. Dando uma olhada aqui nos mercados, fechamento do valor da arroba do cacau, mas a dificuldade hoje está muito, muito grande, como a gente nunca tinha visto, viu? Dificuldade. O acesso à internet tão grande como nós estamos hoje. Não sei se pela localização, uma variação muito grande. Trazendo informações do mercado do cacau, pessoal, agora 7h34. O cacau essa semana que vem passando por algumas variações. Ontem foi dia de manifestação no Parque das Moageiras, em Ilhéus. A pressão sobre a indústria, algumas lideranças políticas e produtores. Em sua grande maioria, por exemplo, pequenos produtores fizeram parte desse ato de manifestação contra a importação do cacau, ou pelas políticas que têm sido praticadas aí pela indústria. A grande foco, por exemplo, Cargill, muito, Barry Callebaut, são algumas das empresas que estão aí sendo alvo de muitas críticas por parte do setor, tanto aqui na Bahia, Espírito Santo, quanto no Pará também, onde as políticas estão mais complicadas ainda. Com isso, o valor da arroba do cacau, que tinha ultrapassado os R$ 300, recuou um pouco. A média da Bahia fechou a R$ 298, o cacau convencional, e R$ 337, o cacau certificado. São informações do mercado do cacau. Isso nos dá uma arroba de uma saca do cacau em média a R$ 1.195 para o cacau convencional e R$ 1.348 e os quebrados para o cacau certificado. Isso aqui são informações do portal Mercado do Cacau, que também tem sido alvo de críticas, mas não está muito diferente das informações disponibilizadas pela FAEB, não. Quando eu pego na FAEB aqui, eu estou olhando aqui para o extremo sul da Bahia, por exemplo, o cacau de R$ 300. R$ 300, o valor da arroba, que nos dá uma saca de cacau de R$ 1.200. Eunápolis está 310, Gandu 310, são os preços de algumas das regiões. Isso aqui é a média para o cacau convencional. O cacau certificado, eles conseguem um preço um pouco diferenciado. Agora eu queria ver qual a certificação daquele cacau africano, aquela bagaceira. Eu vi um vídeo, busquei a fonte, e realmente o cacau que eles estão importando da Costa do Marfim, Gana, essas regiões, gente, é de péssima qualidade. Vi o vídeo comparando, claro, a gente que conhece o nosso modelo de cacau aqui com aquele cacau que vem dos países africanos, é coisa de maluco. Aquele troço mofado, aquele troço cinzento, um troço sem um cheiro agradável, totalmente diferente. Tenho alguns amigos que eu gosto de visitar. Quando eu vou visitar aqui, tanto o Joel quanto aqui também, meu amigo Roberto da Sucal, o cheiro é muito agradável, sabe? Um cacau diferenciado, o nosso cacau muito bem produzido. Quando você pega aquela bagaceira lá, estava vendo o pessoal falando até do odor ruim que vem nesse cacau, que essa indústria importa esse troço de lá para cá e penaliza demais. Aí o governo federal não está fazendo nada, claro, sempre colocando a culpa em outros governos, mas se eu chego numa casa que tem um talão de energia que está vencido, que tem um cano estourado, alguma coisa, o que que eu vou fazer? Eu vou, não importa quem morou, eu vou consertar, até para você ter uma vida decente. O que acontece com o cacau? A mesma coisa. Qual a política que o governo está fazendo para impedir essa importação? Nada. Nada. E com isso, principalmente o pequeno produtor, que na sua grande maioria hoje, são de pequenos produtores, pequenos agricultores que estão na cacauicultura, são penalizados. Mas o governo não quer que ninguém ganhe dinheiro porque toda vez, o próprio Lula disse, quando a pessoa ganha um salário melhor, ele deixa de votar no PT. Não estou eu que estou dizendo, isso foi a fala que está registrada. Só você pesquisar no Google aí ou no YouTube a fala de Lula sobre quem ganha mais deixa de votar no PT, você vai ver o vídeo dele lá para você assistir e tirar suas próprias conclusões. É só entrar no seu celular, pesquisar no Google ou pesquisar no YouTube, você vai encontrar essa fala e você vai tirar suas próprias conclusões. É muito importante fazer essa reflexão, porque hoje é o dia do agricultor. E quando a gente vê o pequeno agricultor, que depende da cabacinha de cacau, para ter um pouco mais de dignidade, pagar suas contas, comprar uma carnezinha melhor, sofrendo desse jeito, e o governo simplesmente cruza os braços e deixa isso tudo acontecer, cabe uma reflexão. Voltando agora para os demais produtos, farinha de mandioca, deixa eu ver se tivemos alguma alteração nesses produtos. A farinha de mandioca está variando de R$200 a R$295, sendo que R$295 é no Ceasa de Salvador. Ceasa de Salvador que parece um mausoléu. Eu vi um vídeo mostrando as condições do Ceasa de Salvador, o maior centro de alimentos do estado da Bahia. Naquelas condições, é deplorável ver um negócio daquele, viu, gente? Ali eu vi a viola em caco. Meu Deus do céu, aquilo é desumano. O que está acontecendo no Ceasa de Salvador? Jesus amado. Gente, aqui está caindo uns pedaços. Negócio feio, viu? E é onde chega o alimento para matar a fome da população ali da região ali, metropolitana de Salvador. É um negócio de maluco aquilo ali. O feijão da variedade carioca está em R$342,50. Pimenta do reino deu uma recuada. Estava olhando ontem, a Blend Coffee pagando R$24,00. Ontem, hoje eu não peguei, até porque eu estava com essa dificuldade de internet. Não peguei o preço com relação ao atualizado hoje. Casa da Pimenta também recuou um pouco a cotação da pimenta. Então, R$24,00. Pode ter um pouco mais, se você tiver mais qualidade, tiver um pimenta, tiver um volume, você pode brigar pelo preço a mais, mas está girando na casa dos R$24,00 aí o quilo da pimenta. A referência da FAEB também está trazendo essa informação. O mercado do café está girando aí de 1.030, 1.040, 1.050, está operando agora em alta. Nessas primeiras horas do dia estava operando em alta quando deu a última olhada aqui, ou seja, não é uma alta tão expressiva, mas não deixa de ser uma alta, né? Então, eu estou até tentando abrir aqui para dar uma olhada aqui agora no mercado de commodities, já que eu estou usando o celular hoje para fazer um caminho diferente aqui para a gente conseguir fazer o programa Café Rural hoje. Nas commodities, deixa eu me buscar, que estou buscando aqui. De manhã cedo, quando eu olhei, o mercado estava operando em alta, né? Então, dá uma olhada aqui agora. O mercado, o petróleo Brent operando em queda. O Brent está operando em uma queda até significativa, mas descendo um pouco mais aqui. Meu amigo Sidney Zu, pessoal, mostrando para a gente o volume da neblina que está atingindo a nossa região. Gente, um perigo, viu? Não tá, a visibilidade está totalmente comprometida. Então, quem estiver transitando aí, muito, muito, muito perigoso, tá? Assim, o café em Londres está operando, rapaz, o café em Londres está disparando nesse momento, né? Disparando, o pessoal está mandando mensagem no celular, hoje eu não vou ter acesso ao celular. O café em Londres está subindo mais de 5%, está explodindo no mercado internacional nesse momento, tá? De acordo com a Invest Brasil. Londres está subindo 2,37%. Para o Canefra, o Anilon Robusta, né, são as duas variedades. Então, essas duas variedades em Londres estão operando agora com 2,37% de alta e o Arábica está subindo quase 6%. Então, uma forte alta nesta manhã de terça-feira, que certamente vão puxar as cotações para cima para o café, tanto Arábica quanto para o Conilon. O Conilon está chegando aí a 2,5% de alta e o Arábica está subindo 2,7%. 2,80% nesse, 5,80% nesse momento. 5,80% e o Conilon, o Robusta, 2,40%, são informações atualizadas neste momento pela Invest in Brasil, mostra então que nós teremos aí uma melhora no preço. Daqui a pouquinho o pessoal já abre aí o mercado nacional e com essa boa notícia que a gente traz agora deste aumento significativo tanto para o Arábica quanto para o Conilon. Principalmente agora nós estamos nos aproximando do mês de agosto e agora essa questão meteorológica ela vai tomando mais definição. O portal que nós temos acesso hoje está... pela misericórdia, viu? Que a gente não tá, nós não estamos conseguindo ter acesso a uma assinatura de um aplicativo que nós pagamos aqui a anuidade dele para ter acesso a essas informações meteorológicas. A tela fica branca nós não estamos conseguindo ter acesso ao ActuWeather para trazer essas informações atualizadas, tá? Eu vou tentar por outro caminho para ver se a gente consegue trazer essas informações. São informações importantes sobre o nosso radar meteorológico agora para esse fechamento de julho. Ontem em Tamaraju, pela manhã, uma chuva muito boa, mas também foi chuva localizada. Realmente, a tela está toda branca hoje, nós não estamos conseguindo. O Bruxa amanheceu solta hoje e também não estamos conseguindo ter o acesso a esse aplicativo. Impressionante. E não é um negócio barato, não, que a gente paga e não está tendo acesso de jeito nenhum, sabe? É, ver o que está acontecendo para a gente trazer essas informações, são informações extremamente importantes. São 7 horas e 45 minutos, nós vamos fazer um rápido intervalo comercial, enquanto a gente tenta solucionar hoje essas questões, eu já volto com mais informações. Se der, ainda trago os preços atualizados e também trago o radar meteorológico para esse restante de julho e principalmente a primeira quinzena do mês de agosto.
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0: São 7h51 minutos. Nós estamos de volta com o programa Café Rural, neste dia de reflexão. Hoje nós celebramos o Dia do Agricultor e não poderemos deixar de passar o programa Café Rural sem refletir no tamanho da importância e dos desafios que aos agricultores são impostos. Everaldo está lá na audiência, o pessoal pedindo até para aplicar hoje. Everaldo, estou sem acesso ao celular porque estamos usando para fazer essa transmissão. Já que nós estamos com a estabilidade muito forte no outro nosso sistema de transmissão, talvez pela localização que nós estamos, então estamos fazendo em um outro formato, mas sem perder essa oportunidade e de faltar num dia tão importante de reflexão, que é o dia que nós celebramos o Dia do Agricultor. E quando eu falo Dia do Agricultor, nós estamos falando de toda a cadeia, desde você que tem a sua pequena e minha propriedade. Desde você assentado, o médio, grande produtor. A nossa região, predominantemente, é formada por pequenos e médios produtores rurais. Nós não estamos numa região com gigantes, não. Somos uma região, predominantemente, de pequenos e médios produtores rurais, poucos, pequena porcentagem de grandes agricultores e produtores. Mas que todos têm o seu devido valor, têm a sua devida importância. Já pensou no tamanho de um veículo? Às vezes você vê uma carreta monstruosa de toneladas e toneladas e que carregam outras toneladas. Um chip pequenininho inviabiliza o funcionamento dela. Então, o que que eu quero dizer com isso? Que todos têm a sua importância, têm o seu papel e o seu papel de importância e de relevância no lugar que exerce. Então, não adianta pensar só no grande, pensar só no pequeno, pensar só no médio. Cada um tem as suas necessidades e as suas demandas. E a gente tem que pensar no corpo como um todo. Mercado do boi. Mercado do boi, aqui para a nossa região, o boi sumiu. Essa é a realidade. Na Bahia, o boi sumiu. A indústria pressionou, não conseguiu fechar negócios. Aqui para o extremo sul, variando de R$ 310 a R$ 315, em média. Não houve queda. Nas praças pesquisadas, de 33 praças que agora são analisadas aí pela Scott Consultoria, apenas em Roraima apresentou uma variação negativa, onde a arroba está entre 334 e 338. Houve aumento em três praças: Rio de Janeiro, Sudoeste do Mato Grosso e no Norte de Minas. Houve elevação no valor da arroba. E nas demais praças, estabilidade. Preço da reposição, preço do bezerro. Abrindo aqui o aplicativo, a gente dá uma olhada se houve alguma alteração. O bezerro deu uma leve recuada naquilo que a gente vinha acompanhando, até por conta de um leve recuo no boi, também com a preocupação com as questões climáticas, houve um leve recuo. O bezerro que chegou a R$ 2.800, ele recuou para R$ 2.700. O bezerro bom aí está variando em média aí, o bezerro de qualidade, da melhor qualidade, uns R$ 400. É a média que está girando aí, tá? Então, hoje, tem bezerro de 350 a R$ 400. Em alguns raros casos, uma bezerrada um pouco acima disso daí, mas são negócios muito pontuais, hoje, para a realidade de hoje, tá? Uma bezerra. Na Bahia tá uma fêmea Nelore. Não mudou muita coisa também, não. 330, 350, 300, até abaixo disso vai depender se é uma cruzada, se é Nelore, qual tipo de gado, se é um animal de inseminação, se é filho de touro PO, se é de boi de boiada, tudo isso interfere no preço, então tem uma variação variando aí de 280 a R$ 350 os preços para uma bezerra Nelore, variando aí então. A Nelore de melhor qualidade que consegue preço um pouco mais elevado. Tá bom? Agora 4 minutos, faltando já para as 8h da manhã. Vou aproveitando já para a gente fazer o fechamento desta edição do programa, nesse dia que nós não diria celebramos o Dia do Agricultor, mas um dia de reflexão sobre a importância do produtor para nossas vidas. É com esse pensamento que nós queremos fechar. E, claro, pedindo a Deus força para esse setor, porque temos muitos desafios. Estão matando a galinha dos ovos de ouro. Estão matando quem coloca comida na mesa do brasileiro. Desde o cafezinho para começar o dia, do queijo, pão de queijo, do bolo, a carne, do feijão, do arroz, das verduras, dos legumes, das frutas e todas as cadeias que envolvem o agro. Então, até quando que o Brasil vai aguentar? Outros países que seguiram esse mesmo caminho entraram em falência total, fome e miséria. É isso que nós queremos para nossas vidas? Nivelar por baixo? Ou queremos ter mais qualidade de vida? Essa é uma região nossa, uma região que tem um potencial gigantesco. O que tem matado o extremo sul da Bahia? Política. Politicagem. Sabe? Há 20 anos o PT na Bahia tem carregado o nosso estado para um buraco sem precedente. E pode piorar muito mais. O ano é de reflexão. Obrigado a todos, fiquem com Deus. Amanhã a gente volta, se ele assim nos permitir. Tchau, pessoal.
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1: Ótima manhã de terça-feira. Bom dia, tudo bem? Tudo tranquilo? Lá mais um Manhã Mais aqui na 99 FM. Bom dia pra você. E aí, tudo bem? Ai, gente, terça-feira, né? Hoje, dia 27, né? Dia 27 de julho do ano de 2026. Parabéns, 28 já, hoje é 28. Meu Deus, 28. Parabéns pra você que tá de nível hoje. Feliz aniversário, um bom dia. Tudo de bom mesmo. A gente tá chegando. 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A Blink Jeans tá aqui com a gente, tá? Vamos junto estudando até às 11, alguma coisinha. Logo depois, Sivaldo Miranda com Tribuna Popular. Começando com Cadu Matos e Xande Avião. Bom dia.

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2: Olá, sou Luana de Oliveira, chegando com o nosso horóscopo nesta terça-feira. Áries, Touro e Gêmeos.
1: Áries.
2: Ariano, aquilo que infundir entusiasmo e alegria em você há de ser priorizado. Mesmo que para isso você tenha de se envolver nos perrengues que as pessoas apresentam, sua alma está próxima do momento de se libertar. A cor para hoje é o amarelo.
1: Touro.
2: Oi, Touro. Para que tudo saia de acordo com seus intuitos, será necessário fazer manobras que em outras épocas teriam sido inaceitáveis. Mas como as coisas mudaram muito, é melhor você também mudar e se adaptar ao tempo atual. A cor para hoje é o bege.
1: Gêmeos.
2: Oi, Gêmeos. O dinamismo desta parte do caminho anuncia um tempo de realizações pequenas, porém múltiplas. Esse é um cenário muito favorável ao seu tipo de atuação. Você vai conseguir tirar bons frutos deste momento. A cor para hoje é o lilás. Já, Câncer, Leão e Virgem.
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7h58. 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
1: Oi, de volta na programação. Você de Câncer, Leão e Virgem.
0: Câncer.
1: Oi, Câncer. Foque sua atenção e prática na tentativa de amarrar todas essas pontas soltas que impedem o progresso ansiado. Agora é o momento certo para se dedicar a isso. Por mais difícil que pareça, está tudo em marcha e disponível. A cor para hoje é o branco.
0: Leão.
1: Oi, Leão. O cenário é complexo, mas você está de posse de instrumentos e pessoas que ajudarão a transcender este momento e ir na direção daquilo que tem sido tão difícil resolver. As dificuldades estão finalizando. Em frente, Leão. A cor para hoje é o prata.
0: Virgem.
1: Olá, Virgem. O tempo está ao seu favor. Tenha isso em mente toda vez que se encontrar diante da angústia de não ver nada do que lhe interessa e desenvolver direito. O tempo está ao seu favor e há males que só vêm por bem. A cor para hoje é o marrom. Já já, Libra, Escorpião e Sagitário.
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1: Oi, de volta na programação nosso horóscopo Libra, Escorpião e Sagitário.
0: Libra.
1: Oi, Libra. Algumas pessoas que hoje em dia são tidas como aliadas podem tranquilamente se converter em adversárias. E no tempo atual, os sinais dessa transformação já começam a se manifestar. É bom ficar de olho nisso, viu? A cor para hoje é o pink.
0: Escorpião.
1: Oi, Escorpião. Progredir não é uma dinâmica que deva ser medida pelos resultados, mas por você desfrutar do processo como se fosse o destino mais importante. Há coisas interessantes acontecendo o tempo inteiro. É assim. A cor para hoje é o verde.
0: Sagitário.
1: Oi, Sagitário. As verdades que você tem em mente e expressar cairão como um balde de água fria nas pessoas. Porém, quando a vontade é posta em marcha, é difícil perceber outra coisa que não seja a ação e o alívio que resulta dela. A cor para hoje é o azul claro. Já, Capricórnio, Aquário e Peixes.
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1: Oi, de volta na programação, você de Capricórnio, Aquário e Peixes.
0: Capricórnio.
1: Oi, Capricórnio, evite dar por garantido o que quer que seja. Este é um momento que requer muita atenção de sua parte, porque apesar de estar tudo disponível, ainda requer um tanto de sacrifício para ser reunido direito. A cor para hoje é o cinza.
0: Aquário.
1: Oi, Aquário, por mais que ainda haja inúmeros perrengues para você administrar, se agarre na inefável certeza de que há ventos favoráveis soprando e que esses conduzirão sua alma a um cenário bem melhor do que o atual. A cor para hoje é o rosa.
0: Peixes.
1: Oi, peixes. As coisas se acertam, mas de um jeito completamente diferente do que você imaginava. E isso há de ser encarado com leveza e alegria, porque se você ficar resmungando em silêncio, perderá de vista os benefícios. A cor para hoje é o vinho. Galerinha, obrigado pela companhia, beijo e até a próxima, tchau!
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0: por aqui com o nosso resumo de novelas. É, vou te contar tudo que rola em A Nobreza do Amor, a novela das 6 da Rede Globo para essa terça-feira. Embriagado, Mirinho confronta Tonho, que o leva para casa. Mirinho afirma à sua família que ama a Lúcia e Casemiro tenta se desculpar com Tonho. Virgínia estranha a ausência de Mirinho e chantageia Diógenes. Alica se surpreende ao saber que Tonho decidiu comprar terras para os dois. Omar chega a Recife, as famílias de Salma e Fuad celebram seu noivado oficial, apesar do desconforto da moça. Dume pergunta a Kenia se ela está pronta para romper de vez com Gendal. Sebastião conta a Virgínia sobre a embriaguez de Mirinho. Viriato repreende Diógenes por suspender o castigo de Virgínia. Gendal recebe um telegrama de Malungo.
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0: Nome de Selvin, vão, senhoras e senhores.
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3: Chegando com o resumo da sua novela preferida, tô aqui pra te contar tudo de Coração Acelerado. Hoje, Albano afirma a Leandro e a Laor que Xavier tinha muitos inimigos. A Laor pede a Albano que dê atenção especial ao caso. Zuzu demonstra pressa em se casar com a Laor, que brinca com a amada. Esteban e Nayane comemoram a descobrir que o bebê de Laurinha é uma menina. E Malvino fica impactado. Sinara questiona Zilá sobre Xavier. João Raul apoia o filme de agrado. Eduarda repreende Valéria por se atrasar para voltar de viagem e prejudicar Sol. Tem início uma reunião do Conselho Administrativo para decidir sobre a permanência de Zilá na presidência do Grupo Amaral.
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0: coração de mãe. Em outra confusão, Rakan é parado em uma blitz de trânsito bem na hora em que estava deixando a Issa em seu táxi clandestino. Ao descobrir que também vai levar uma multa pesada por estar ali, a Issa usa seu jogo de cintura e consegue livrar os dois da enrascada ao convencer a polícia de que eles são um casal de namorados.
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2: E aí, tudo bem? Ótima terça-feira pra você. Aqui quem tá falando é a Kelly Gomes. E olha, pra hoje, vamos de frango assado na maionese. Isso é gostoso, viu, gente? Então se prepara pra anotar os ingredientes. Começa aí com 1 quilo de sobrecoxa sem osso, 2 colheres de sopa de suco de limão, 2 dentes de alho amassados, 1 pacote de creme de cebola, 1 vidro pequeno de maionese e, para fechar essa lista, queijo parmesão ralado a gosto. E bora fazer assim, ó. Você vai temperar as sobrecoxas com suco do limão e o alho. Aí você vai passar cada pedaço no creme de cebola. Coloca no refratário untado com óleo e vai espalhar a maionese e polvilhar o queijo parmesão ralado. Daí você leva isso pro forno por 30 minutinhos ou então até que estejam lindas de douradas. E essa foi a nossa receita dessa terça-feira, frango assado na maionese. Você vai amar. Boa terça para você e até amanhã com mais Aroma e Sabor. Tchau.
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1: O nosso corpo é muito esperto e se acostuma muito rápido com qualquer rotina que a gente repita sempre. Se você treina todo santo dia no mesmo horário, o organismo aprende a economizar energia e o gasto calórico diminui. Mudar o turno da sua atividade de vez em quando quebra essa moleza. Essa variação obriga o corpo a trabalhar mais para se reorganizar e não deixar o emagrecimento ficar travado. Surpreenda os seus músculos com horários diferentes para manter a queima de gordura sempre em alta.
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3: Aí, meu compadre. Vou falar pra ela agora.

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1: Olá, tudo bem? Uma ótima terça. Hoje é dia 28 de julho, dia do agricultor. E tá no ar o nosso Papo Sério. Mesmo que os dias frios diminuam a nossa sensação de sede, o seu corpo continua precisando de uma hidratação potente. A dica de ouro é manter sempre uma jarra ou garrafa por perto e consumir de 6 a 8 copos de água todos os dias. E por falar em água, preste muita atenção na hora do banho. Evite ligar o chuveiro em temperaturas extremamente quentes. A água muito quente retira a camada de gordura protetora da pele, deixando o seu organismo vulnerável a várias infecções. Tenha sempre no armário acessórios essenciais como cachecóis, toucas, luvas confortáveis e meias grossas para se proteger. Manter o corpo bem aquecido, mesmo dentro de casa, é a melhor estratégia para evitar os quadros perigosos de hipotermia. Na hora de montar o seu prato, a alimentação equilibrada também faz toda a diferença para blindar a saúde da sua família. O cardápio de inverno deve privilegiar proteínas de alta qualidade, como carnes, ovos cozidos, peixes frescos e laticínios. Não se esqueça de incluir fontes ricas em vitamina C, que dão aquele empurrãozinho extra nas defesas naturais do organismo. Frutas deliciosas como a acerola, o kiwi, a laranja e o morango são excelentes opções para acompanhar as suas refeições. Cuidar de si mesmo durante as baixas temperaturas exige pequenas mudanças de hábito que trazem grandes resultados diários. É isso daí. Uma ótima terça e até o nosso próximo Papo Sério.
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0: No Tribuna de hoje, pesquisa mostra que vacinação diminuiu prevalência de HPV entre jovens. Falando de saúde. Evento debate assédio e saúde mental no serviço público. Da promessa ao cativeiro, baianos ainda enfrentam rotina de trabalho análogo à escravidão. Homenagens e pacto antirracista marcam julho das pretas. Nunes Marques afirma que uso de IA em campanhas é permitido. Lula cria grupo para acordo Mercosul-Coreia do Sul. Governo Lula teme interferência externa nas redes após ofensiva de Trump e Milei a favor de Flávio. Alexandre Garcia comenta os principais acontecimentos.
1: No nosso encontro de hoje eu vou mostrar os problemas, mais problemas para a Débora do Batom, condenada a 14 anos pelo grande crime de escrever numa estátua de granito com batom uma frase do ministro Barroso. Vou falar também sobre a posse hoje da Keiko Fujimori na presidência do Peru. Uma posse que significa mais uma vitória da direita na América Latina. E vou mostrar para vocês um episódio dessa guerra moderna que está voltando a episódios antigos da Grande Guerra, em que pilotos inimigos atiravam uns nos outros de fuzil na mão. Pois um piloto de um avião aéreo da Ucrânia está abatendo drones russos com tiros de fuzil. Detalhes daqui a pouco no nosso encontro diário. Do Rio de Janeiro, Alexandre Garcia.
0: Você vai ouvir também aqui no Tribuna, Coelba é reincidente em desrespeito ao consumidor. É o que afirma Robson Almeida após multa da ANEEL. Vamos falar também sobre a caminhada pela paz que vai acontecer em Prado esta semana, e ainda aqui no Tribuna uma entrevista com o secretário Ivan falando sobre o Conilon em Foco, que começa amanhã aqui em Itamaraju.
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0: Terça-feira, 28 de julho de 2026. Agora meio-dia e cinco, na 99 FM. Estamos no ar com mais uma edição do Tribuna Popular. Aqui começa o nosso encontro com você e a notícia. Nós noticiamos os fatos como eles acontecem. Notícia que a gente trata sempre com muita responsabilidade. E aqui, só fazendo uma correção, começa no dia 30 de julho o Conilon em Foco, tá? Dia 30 de julho é que começa. Mas vamos lá. 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
0: Eu acho que já é de conhecimento de uma boa parte da população de Itamaraju que a seleção de Itamaraju está de técnico novo. Isso aí já está nas redes sociais, algumas páginas já publicaram antes mesmo da apresentação do novo técnico ao elenco. O técnico anterior foi embora, né? Pediu para sair, se afastar. Não sabemos por que dessa sua retirada antes mesmo de começar o campeonato. Por um lado é bom que ainda há tempo do novo técnico, né? Colocar a equipe do jeito dele, implantar o jogo, né? Que ele quer. Mas, bom, aí eu entrei em contato com o presidente da liga para saber dele sobre essa mudança, se é verdade, quando eu vi postado em uma rede social, e ele me confirmou realmente que o técnico que teria começado os trabalhos pediu para se afastar, pediu para ir embora. E aí, só que aí a gente não entrou em detalhes o motivo. Amanhã nós teremos aqui. Aí sim, aí as redes sociais publicaram aí o novo técnico. O novo técnico. Até mesmo antes de ser apresentado aos jogadores. Quer dizer, oficialmente, a liga não apresentou esse novo técnico. Não fez a apresentação ainda. Se não me falha a memória, tá previsto para hoje à tarde, às 3 horas, a apresentação desse novo técnico. Trata-se do Ratinho, que me parece que uma ou duas vezes foi campeão pela seleção de Itamaraju. Não sei se chegou a ser campeão, mas ele defendeu aqui a seleção de Itamaraju. Então ele vem com a bagagem de quem já conhece o Intermunicipal. E aí a gente vai ver realmente se ele pode colocar aquilo que ele sabe aqui na seleção de Itamaraju, e quem sabe e em busca de mais um título. E aí o que nós fizemos? Amanhã nós agendamos para amanhã uma entrevista. O presidente da liga vai trazer o Ratinho aqui pra gente bater um papo com ele sobre essa vinda para Itamaraju e essa incumbência aí de treinar a seleção de Itamaraju, né? Quem sabe rumo a mais um título pelo Intermunicipal 2026. Meio-dia e 10 da 99 FM, falando em futebol, o campeonato lá do Ribeirão tem já a decisão marcada, definida a decisão para o próximo domingo. Lá no Ribeirão, lá no Bado Dailton, vai acontecer a decisão do campeonato do Ribeirão. Domingo, tá marcado aqui, não me informaram aqui o horário certo, mas é domingo, dia 2 de agosto, a decisão do campeonato do Ribeirão, organizado aí pelo nosso amigo Dailton. Já fazer o possível para também dar uma cobertura, né, lá, assim como a gente fez no assim como a gente fez na Copa Café, né? Então, tá agendado aí, portanto, já tá previsto pro próximo dia 2 de agosto, a final do campeonato do Ribeirão. Meio-dia e 11 na 99 FM. 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Vamos falar de saúde. Pesquisa mostra, né, a prevalência dos principais tipos de HPV caiu quase à metade no Brasil após a vacinação. é o que aponta o maior estudo sobre a eficácia do imunizante já realizado na América Latina. Dados coletados em 2016 e 2017 mostram que 14,98% dos participantes já tinham sido infectados por pelo menos um dos quatro tipos cobertos pela vacina. Já nas amostras coletadas entre 2020 e 2023, essa proporção ficou em 7,95%. A pesquisa Pop Brasil foi realizada pelo Hospital Moinhos de Vento, em parceria com o Ministério da Saúde. Na primeira fase, foram analisadas amostras de 6.388 participantes não vacinados e ambos os sexos. Já na segunda fase, foram mais de 10 mil participantes vacinados e não vacinados. As amostras foram coletadas em unidades de saúde. Nos dois períodos, o foco foram os jovens de 16 a 25 anos, como explica a médica epidemiologista e líder da pesquisa, Eliana Waldrant. Aspas, essa faixa etária é que tem a maior prevalência do HPV, porque é o início da atividade sexual. Essa faixa etária também foi escolhida porque todo mundo ali já deveria ter sido vacinado. Infelizmente, não foi isso que aconteceu. Entre as meninas e mulheres da pesquisa, apenas 61,8% estavam vacinadas. E a proporção foi ainda menor entre os participantes do sexo masculino, 31,1%. A taxa de cobertura ideal é de 90%. Ainda falando de saúde, evento debate assédio e saúde mental no serviço público. Nós vamos conferir essa matéria com Christian Costa.
3: 25, o Tribunal Superior do Trabalho recebeu cerca de 142 mil novos processos por assédio moral no trabalho, um aumento de 22,3% em relação a 2024. Esses números traduzem tanto a ampliação do assédio na iniciativa privada como no serviço público. No Rio Grande do Sul, sindicatos afirmam que existe um aumento de denúncias de assédio. Por isso, a Federação Sindical dos Servidores Públicos do Estado promoveu um seminário para discutir assédio e saúde mental. Eliane Cesare, do Sindi Itamaraty, conta que mesmo na diplomacia são inúmeros casos de assédio. Ela cita episódios ocorridos em embaixadas brasileiras em diversos países. Eliane explica que o assédio não deve ser visto como algo ligado a atitudes individuais de algum colega ou chefe.
4: O assédio não se materializa só por causa de um grito, por causa de uma desqualificação. Ele precisa de um conjunto de fatores organizacionais que fazem com que o uso do exercício do poder ele se materialize de forma abusiva e que traga danos à pessoa. O fenômeno do assédio, ele precisa ser visto sob a ótica da organização e não ser transferido como um problema da pessoa. Assédio não é um conflito interpessoal, assédio é um fenômeno, é uma forma de administrar. Então a gente precisa cada vez mais mapear, identificar, denunciar e tratar.
3: A mestre em sociologia e especialista em direito do trabalho, Angie Miron, ressalta que os estados têm canais de denúncia de assédio dentro do serviço público. Mas na visão dela, o sistema não protege integralmente quem faz a denúncia.
5: A gente tem alguma regulamentação sobre, nós temos dentro de determinados órgãos públicos, comissões de combate ao assédio, mas um canal de denúncia que seja efetivamente seguro ainda é muito difícil por questões políticas, por questões institucionais. Então sim, a ausência de fiscalização, inclusive, né, sobre esses canais, da efetividade, de que se eles são seguros, ainda é uma lacuna que nós temos na nossa administração pública.
3: O presidente do Sindicato dos Servidores da Procuradoria-Geral do Estado do Rio Grande do Sul, Daniel Franco Martins, avalia o papel das entidades de classe para garantir um bom espaço de trabalho nos setores públicos.
6: A questão dos assédios no serviço público vem ocorrendo com bastante frequência. Nós temos recebido relatos. É importante justamente para os servidores terem o conhecimento, né, dos seus direitos, enfim, da questão de denunciar eventual assédio, buscar sempre ter as melhores condições de trabalho. O papel do sindicato é justamente fazer essa fiscalização, estar presente no ambiente do trabalho, buscando coibir eventuais práticas.
3: O evento avalia que esses episódios de assédio são mais comuns quando envolvem questões de gênero e raça. Agência Rádio Web, produção e reportagem, Christian Costa.
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0: Daqui a pouquinho aqui no Tribuna tem política. Vamos falar sobre café com Nilon. Confira comigo.
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0: Agora, meio-dia e 23 na 99 FM. 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Agora, meio-dia 24, tô recebendo aqui o sumido, amigo sumido, Ivanzinho Favarato, secretário de Agricultura aqui em Itamaraju, e o nosso amigo Gilson Liberato, que é coordenador regional do Senar. Eles vêm aqui falar sobre essa novidade que é o Conilon em Foco. Boa tarde para vocês, sejam bem-vindos. Ivan, boa tarde.
1: Boa tarde, Sivaldo, boa tarde, ouvintes. Tô sumido não, parceiro.
0: Tá não?
1: Tô lá, no mesmo cantinho, sempre à disposição.
0: Tá doido que eu vá perturbar ele lá na secretaria? Quer que eu vá lá? Se ele falasse mais uma vez isso, eu vou lá todo dia.
1: Amigo não perturba, rapaz. Amigo não perturba.
0: Gilson Liberato, boa tarde. Boa. Prazer recebê-lo novamente aqui.
2: Boa tarde, Sivaldo. É um prazer muito grande estar aqui representando o sistema FAEB Senar. É um prazer imenso essa parceria de divulgação, de trabalho junto com

0: você.
1: É sempre
0: estamos satisfação. Aqui à disposição.
1: Muito bem, não pode sumir também não, viu?
0: Some não. É porque o trabalho é um pouco intensivo, mas a gente sempre está aqui.
1: Eu sei. Ivan, me fala aí sobre Conilon em Foco.
2: Muito bem, Sivaldo, você já mencionou aí o nome do evento, né? Uhum. Nós vamos fazer na quinta-feira, fruto de uma parceria que envolve Sebrae, envolve o Senar, Sindicato Rural e também, né, claro, a Secretaria de Agricultura do município. Isso aí, Sivaldo, vem de uma proposta onde o Sebrae e Senar, especialmente, trazem um novo programa do Café Extremo Sul para o Extremo Sul da Bahia. Então, não é apenas para o município de Tamaraju, é um novo programa, o Sebrae e o Senar vêm ofertar as suas políticas de trabalho para a cafeicultura. Hoje, inclusive, desde ontem, na verdade, já tem uma equipe no campo visitando alguns produtores que certamente farão parte deste programa e serão assistidos. E amanhã, depois de amanhã, né, na quinta-feira, pela manhã, nós teremos primeiro um café da manhã, e já a gente já estende o convite para o café da manhã com todos os nossos amigos produtores da cadeia do café, você, Sivaldo, especialmente, esteja lá conosco. E aí nós teremos um evento, o Conilon em Foco, já é um primeiro momento deste programa, né? Uhum. Trazemos aí três palestrantes, vão estarão conosco para falar da cadeia de produção do café, vai falar do mercado de café de qualidade, enfim. Esse é o grande objetivo, nossa secretaria, não podíamos ficar de fora, estamos lá.
1: Ô Gilson, como é a participação do Senar nesse Conilon em Foco?
0: Olhe bem, Sivaldo, eu cheguei aqui em 2021 e nós não tínhamos nenhuma assistência técnica direcionada ao café do Senar, do Sebrae e nem Senar. A gente começou iniciamos a trabalhar aqui na região. Para você ter uma ideia, hoje nós temos em torno de 450 produtores rurais sendo atendidos pela assistência técnica gerencial do Senar, que é uma assistência técnica continuada de 2 anos. E depois conversando nós temos outras parcerias também com o Sebrae, por que não trabalhar também na cadeia produtiva do café, já que a gente tem tantos clientes junto, imagine junto com o Sindicato dos Produtores Rurais, junto com a Secretaria de Agricultura. A gente faz um leque muito grande e um potencial que você sabe hoje com o café Conilon, né?
1: Uhum.
0: E por que a gente não tentar, junto com o Sebrae, junto com a Secretaria de Agricultura, junto com o Sindicato, dar uma assistência diferenciada a esse produtor que quer fazer um café melhorado?
1: Certo.
0: Além de produtividade, um café melhorado. E daí surgiu a ideia, junto Sebrae e Senar, que são parceiros, em lançar esse programa, né, de consultoria do Café Conilon.
1: Isso tende a melhorar a qualidade do Café Conilon aqui na região?
0: É isso, justamente isso que a gente procura hoje, né?
1: Uhum.
0: Além da produtividade, que a gente tem uma assistência técnica gerencial em cima de produtividade e qualidade, estender uma consultoria diferenciada na parte da qualidade do café.
1: Uhum.
0: Muitos produtores produzem café, mas não tem, às vezes, o cuidado desse melhoramento, dessa qualidade, para agregar valor diante desse produto.
1: Ivan, você falou de três palestrantes. Esses três palestrantes, todos eles só falam da qualidade do produto?
2: Não, nós vamos ter palestras técnicas falando também de cultivo, mas especialmente qualidade de café e também mercado, que é um assunto que é de grande interesse de todos, né? Hoje teremos aqui um pesquisador do INCAPE, no Espírito Santo, que é inclusive uma pessoa já conhecida aqui do ambiente, já esteve aqui em alguns momentos conosco, é o Abraão Verdim. Vai trazer novidades, com certeza. Vem falar também de qualidade, mas obviamente é o momento que você aproveita, né? O produtor tem que aproveitar pessoas como essas, consultores, que podem realmente orientar, esclarecer dúvidas diversas dentro da cadeia da cafeicultura.
1: Bom, o evento trata-se de um evento regional.
2: O evento é regional, né? Todos convidados, mas dentro do município de Tamaraju a gente fica aí.
1: Aí eu te falo, como é que está essa política da cafeicultura aqui no nosso município? Há um interesse do produtor rural em ter programas como esse que possam fortalecer essa cultura?
2: Olha, Sivaldo, digo a você com toda certeza, nós também na Secretaria de Agricultura, como o Gilson comentou, né? Cada instituição tem as suas ofertas.
1: Uhum.
2: Né, e quando você consegue aproximar essas instituições, a tendência é melhorar, porque você vai fechando aí os gargalos. Então, na Secretaria, a gente consegue também ofertar algum apoio para os nossos agricultores. É claro que a gente trabalha com alguns critérios de prioridade. Então, nós começamos lá na base, nos produtores familiares, E aí ofertamos também um suporte técnico, ofertamos mecanização agrícola. É claro que dentro das nossas condições, ofertamos mudas no programa que nós temos de doação de mudas, Sivaldo. E assim, eu me empolgo muito porque já estamos indo para o sexto ano de um programa de doação de mudas, o que significa que nós temos produtores que já têm lavouras com no mínimo 5 a 6 anos de idade, já produtivas, né, já bem produtivas, e a gente percebe o grande resultado que isso dá, né, quando você traz para essa cadeia de produção de produtores familiares, agricultores que nem tinham, inclusive, lavouras perenes na sua propriedade, produtores que trabalhavam aí na base da subsistência. Então, quando você estabelece uma lavoura perene, o nosso prefeito, ele gosta de falar o termo lavoura de raiz, e tem sentido, né? É uma lavoura perene, uma lavoura que vai garantir uma produção anual, né? E de uma lavoura que tem dado bons resultados, isso historicamente já faz muitos anos que o café tem sido um excelente produto em termos de comercialização, valor de mercado, mão de obra facilitada aqui na região, em termos de conhecimento. Não é uma lavoura desconhecida, é uma lavoura que é conhecida, você consegue mão de obra para trabalhar todas as etapas de necessidade do café. E mesmo com as deficiências sempre existentes da questão de assistência técnica, mas quando você tem um produtor que investe, que traz consultor, que aplica tecnologia, o vizinho acaba adquirindo também aquele conhecimento. E hoje o café na região, ele
1: às vezes
2: um café,
1: passa para o outro, né?
2: Um passa para o outro. Esse ambiente é muito produtivo. Você quando reúne um grupo de produtores em vários momentos e lá eles debatem, trocam ideias, trocam experiências. E o café é assim. E a gente tem hoje Itamaraju, a Café e Cultura, eu digo isso tranquilamente, que é o nosso setor econômico mais importante, não tem dúvida disso.
1: Você falou, Ivan, da questão do programa de doação de música, de mudas. E como é que está esse programa? Esse ano tem doação de música, de mudas, ou já teve?
2: Não, nós estamos fazendo a licitação agora para a compra das mudas. E em mais alguns meses nós vamos fazer a chamada pública para fazer a doação. Então é um processo, o processo de chamada pública dentro do setor de gestão municipal é bem delicado, sabe, Sivaldo? É burocrático, algumas pessoas até nem compreendem isso, mas infelizmente é necessário que seja assim, para que tenha transparência e que você atenda, né, todos os requisitos legais. Então a campanha de doação de mudas, ela vai acontecer, né, nos próximos meses vamos fazer já a chamada pública.
1: Calma, viu, gente? Não está sendo doada a muda ainda. Não, calma
2: ainda
1: aí,
2: não,
1: tá?
2: Tenham calma.
1: Por favor.
2: Mas vai acontecer, o importante acontecer. É isso.
1: Ô Gilson, o Senar já demonstrou muitas vezes que há uma preocupação em dar todo um suporte para a cadeia produtiva, tanto do café, do cacau e outras culturas mais. E esse fortalecimento tem ajudado e muito ao produtor rural. Como é que você vê? Isso tem esse resultado, está mostrando às claras que o produtor rural está ganhando muito?
0: Sivaldo, você uma pergunta muito importante. Quinta-feira, durante o evento, nós vamos mostrar dois resultados de duas turmas em Itamaraju, uma turma de um ano e outra turma de 24 meses, os resultados em campo.
1: Assistidos pelo Senar.
0: Assistidos pelo Senar, tanto na parte produtiva como na parte gerencial.
1: Certo.
0: Então, aproveito até o momento que os produtores rurais que estão nos ouvindo, que compareça ao evento para ver o resultado antes e o depois. Então nós estamos muito satisfeitos com esse programa de assistência técnica gerencial na Bahia, que hoje nós estamos em um nível, eu acredito, em termos de quantidade e qualidade, hoje nós estamos um dos primeiros do Brasil. Nós temos hoje, atendido pelo Senar Bahia, em torno de 30 mil produtores. 1000 técnicos de campo em campo fazendo esse trabalho. Então nós temos hoje, só para dar uma ideia, no extremo sul da Bahia, em torno de 2 mil propriedades sendo atendidas pelo Senar. E a maioria, 90%, com resultados positivos de produtividade e em termos de lucro, porque o até não é até, é a tag, tanto na parte produtiva como na parte gerencial. Então nós temos esses dados que estamos, vamos mostrar, demonstrar no dia do nosso resultado aí de duas turmas de Itamaraju, para você ver como vale a pena hoje uma assistência técnica acompanhada na parte também com gestão.
1: Muito. O Café Conilon, do ano passado para cá, teve uma variação em preços. Na visão do Senar, o que o produtor rural deve fazer para manter uma crescente? Porque, de uma certa forma, quando o preço cai, ele acaba desanimando um pouquinho.
0: Como o Senar vê isso? O Senar faz o seguinte, ele tem um trabalho diferenciado. Primeiro, a gente faz um diagnóstico da propriedade. Segundo, nós fizemos um planejamento. E o terceiro, qual a tecnologia que vamos orientar o produtor para que tenha um melhor lucro. Então, diante desse trabalho de gestão, é que nós conseguimos fazer com que o produtor fique com a margem bruta positiva, sabe?
1: Uhum.
0: E o lucro positivo. Porque tem alguns certos acompanhamento técnico, que o acompanhamento técnico do Senar são mensais.
1: Certo.
0: Então, quando a gente faz um acompanhamento mensal, o técnico de campo vai orientando o produtor diante daquele planejamento, o diagnóstico que foi realizado anteriormente. E esse gargalo sempre será corrigido com essa assistência técnica presencial.
1: Certo.
0: E em cima disso também nós temos aquela qualificação, que é a parte da orientação de curso de FPE, que são cursos de formação profissional rural, de 3 dias, que o resultado é imediato. Então, tudo isso, nós temos aí também vários módulos, principalmente na parte da administração rural e de gestão do produtor, que ele entra, ele sai qualificado, ele fica qualificado também para gerir sua propriedade. Então, às vezes, não é aquele anseio do produtor dizer assim, eu vou gastar mais para colher mais, para produzir mais. Não, vai ter diante de um diagnóstico prévio que o Senar orienta ao produtor.
1: Uhum. E aquela, não basta apenas chegar lá e plantar. Tem que saber plantar para produzir bem.
0: Isso.
1: Correto?
0: Isso, correto.
1: Muito bem.
0: Então, os técnicos nossos são muito bem qualificados, os técnicos nossos são orientados, são capacitados dentro da metodologia do Senar. Uhum. E sempre recebendo qualificação. Você tem uma ideia desse? Primeira coisa que um técnico entra no Senar para trabalhar, recebe um curso de metodologia, né, da parte de ATEG, que custa hoje R$3.200. Então ele tem que ter qualificação para poder orientar o produtor. Então ele tem que ter aquela maturação, aquele domínio, né, da parte principalmente da gestão e da parte de implantação e da parte de tratos culturais. Enfim, tem que ser um modelo completo para dar certo.
1: Você falou aí de qualificação e antes você falou de resultados que serão apresentados amanhã.
0: Com
1: esse desafio, você demonstra que o produtor que aderiu a esse
2: amanhã
1: trabalho, aliás, na quinta-feira, esse trabalho de assistência de técnicos acabou colhendo bons frutos.
0: Isso, então a gente tem que mostrar a público o resultado que a gente tem, irmãos.
1: Certo.
0: Isso é no sistema que o Senar tem, por nome CISATEG, que a gente lança esses dados mensais, tá? Tanto produtivos como econômicos, e esse, no final a gente faz uma puxada desses dados e faz um plano um resultado dessa produção anual. Então, quando a gente faz o diagnóstico, a gente faz o planejamento, a gente faz de um ano.
1: Uhum.
0: Quando termina o ano, como é que está o resultado de um ano? Aí nós vamos para o segundo passo. Vamos fazer outro planejamento, outro diagnóstico para o próximo ano, para completar os 2 anos? Beleza. Então, quando a gente faz isso, a gente senta para que realmente o produtor tenha resultado. Porque o produtor hoje tem pouca gente assistido.
1: Uhum.
0: É a prefeitura, é o Senar, mas são muitos produtores. Então, essa lacuna que o Senar entrou aí na parte de assistência técnica, por isso que nós temos hoje 30 mil produtores na Bahia, mas é muito pouco pela quantidade que tem. Mas a parte de gestão nossa, o diferencial, esse assistência técnica continuada durante 2 anos, gratuita para o produtor, viu? O produtor não paga nada, gratuita para o produtor.
1: Tanto
0: a parte de assistência técnica, como a parte também dos cursos, que é a formação profissional rural, que vai complementar a assistência técnica.
1: Ivan, vamos reforçar aí o convite?
2: Vamos lá. Quinta-feira, a partir das 7 da manhã, já tem um café lá fresco.
1: 7 da manhã.
2: Para nossos amigos produtores, aproveitando não somente produtores.
1: Sim.
2: A cadeia de produção do café envolve realmente o comércio, né, serviços. Então nós temos diversos segmentos envolvidos na cadeia de produção do café e todos estão convidados, estejam lá conosco. É um evento que envolve, como nós já dissemos aqui, Senai, Sebrae, Prefeitura, Sindicato Rural. Então acho que tem tudo a ver com o nosso maior segmento econômico aqui do município de Tamaraju e região, né? Posso estender, com certeza a região também está envolvida aí. O café hoje realmente é uma bênção para essa região toda.
1: Local, sede do Senado, Sindicato Rural, né?
2: Sindicato, lá na sede do Senado, Sindicato Rural, ali na Praça Castelo Branco, próximo ali ao Hotel Vista Bela. Fica fácil, no centro da cidade.
1: É fácil demais, perto da rodoviária.
2: Pronto.
1: Tá bom. Obrigado, Ivan, pela sua presença aqui no Tribuna Popular.
2: Sivaldo, eu que agradeço, estamos à disposição, não corre não, meu parceiro, eu estou lá, estou escondido não.
1: Tá bom. Ô Gilson, mais uma vez, muito obrigado, é sempre motivo de satisfação recebê-lo aqui.
0: Ô Sivaldo, quem agradece muito somos nós. O sistema FAEB-SENAR fica muito grato quando tem essa oportunidade, essa abertura, para a gente contar um pouquinho do nosso trabalho aqui na região do Extremo Sul. Você sabe que nosso treinamento aí está à disposição do produtor, está à disposição de vocês, né? Hoje nós temos 3 cursos aí, que é o curso de zootecnia e da agropecuária, né? Que sempre nós damos a oportunidade ao filho do produtor. Se o produtor quiser também se qualificar, aquele filho ou ele próprio, procura o Senar, está aqui. Porque hoje, sem conhecimento, sem tecnologia, hoje a agricultura fica um pouco mais difícil.
1: Tá.
0: Mas
1: certo.
0: A gente agradece esse momento e estamos aguardando você lá.
1: A gente vai, sim. Agora, 12:41 na 99.
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1: Daqui a pouquinho aqui no Tribuna tem Alexandre Garcia.
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1: 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Vamos falar de economia, gente. 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Boa tarde, Rayan.
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1: 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Aí, subgerente de Alcobaça, participando aqui do Tribuna Popular. 12:48 na 99 FM. Gente, ó, chamar a atenção aqui da Secretaria de Obras. Meu caro secretário de obras, Rogério, manda uma equipe lá na rua, naquela rua ali que dá acesso. Eu não lembro o nome daquela rua, se é Rua São Pedro. Nas proximidades ali tem uma boca de lobo. Tá totalmente descoberta. Tem só algumas ferragenzinhas, pouquíssima mesmo, já quebrou tudo que tem lá. Tá um perigo, mas um perigo mesmo. Então a gente pede aí ao senhor secretário de obras, dê uma olhadinha lá, dê uma passadinha lá, porque a situação está realmente precisando de uma atenção, né? Eu acho que é Rua São Pedro aquilo ali, né? Que dá acesso ali ao tiro de guerra. Dá acesso ao tiro de guerra. Já é bem próximo do tiro de guerra. Chegando lá, vai ver a boca de lobo lá, né? Escancarada, precisando de uma atenção. 12:49 na 99 FM, o mundo das utilidades, tudo em utilidades para o lar, você encontra no mundo das utilidades. 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
1: Vem aí a Caminhada pela Paz. No próximo dia 31, vai acontecer a Caminhada da Paz em Prado. Lorena Muniz, boa tarde.
3: Boa tarde, Sivaldo Miranda, e ouvintes da Rádio 99 FM. Sivaldo, esta semana aqui no município de Prado acontece a Caminhada da Paz. Estou aqui com o Dinorá Farias, presidente do Conselho de Segurança Pública, que vai falar um pouquinho pra gente sobre a importância dessa caminhada todos os anos, né, Dinorá, que acontece no nosso município.
4: Bom dia, Lorena. Bom dia, Rádio 99 FM. A Sivaldo, muito prazer estar mais uma vez falando para os ouvintes desta rádio. Nós temos a 19ª Caminhada pela Paz, que acontecerá no dia 30 e 31 deste mês. Dia 30, com os alunos matriculados na rede pública municipal do centro da cidade. E dia 31, às 7h30 da manhã, com os alunos matriculados na rede pública municipal das escolas dos bairros. Bem, a importância desse evento. Sivaldo, o evento é de suma importância porque nós estamos convidando toda a população, todos os anos, para entenderem a importância da segurança pública no nosso município. Apesar do artigo 144 da Constituição Federal falar que a segurança é responsabilidade, é dever do Estado, mas também descrito nesse artigo está que é compromisso de todos nós. Se é compromisso de todos nós, estamos aqui para apoiar a gestão pública nesse compromisso e, como cidadão pradense, dizer que nós somos responsáveis pela segurança nossa e do nosso município. Também gostaria de salientar que ontem pela manhã nós tivemos um grande evento, uma das ações deste conselho antes da caminhada, que foi uma reunião onde estiveram presentes o juiz da comarca de Prado, Dr. Humberto Massal, esteve presente o representante da OAB. Também estiveram presentes na reunião da manhã de ontem, dia 27, o nosso major, representado pelo capitão, porque ele não pôde estar presente. Tivemos o nosso delegado, Dr. Kleber, a nossa secretária de Ação Social e a grande parceira do Conselho, a Secretaria Municipal de Educação de Prado. A gestão pública nos apoia através da Secretaria de Educação. E lá estiveram todos os diretores, coordenadores, famílias convidadas. Tivemos a população pradense através de representatividades, o Sicoob, a APAP, né, através da Associação de Pais dos Autistas. Tivemos todas as representações, até igrejas estavam presentes conosco. Então foi assim um grande evento, porque ouvimos das autoridades o compromisso pela segurança pública do nosso município. E além do mais, Sivaldo, nós fazemos um trabalho com os estudantes. É necessário que essa turma, que a juventude, que a criança, entenda a importância da paz, porque cultura de paz, mais uma vez eu reforço, não é ausência de conflito. Cultura de paz é saber resolver os conflitos sem violência.
5: Dinorá, nós vivemos em uma cidade que realmente é um paraíso, né? E sem segurança, nós também não seríamos nada, né? Creio que esse evento é muito importante para o município, para as crianças do nosso município, para aprender, né, desde pequeno, o que é paz, o que é segurança pública, né? Conta pra gente qual é a sensação de realizar esse grande evento. Você que fica à frente aí todo ano arrasando no evento, desde já te desejar parabéns também, por se empenhar, né, em levar informação para todos os alunos da rede pública do nosso município e para o município também por inteiro.
4: É um prazer muito grande. Primeiro porque essa vontade, essa decisão de Dinorá surgiu após a minha aposentadoria, quando eu percebia o trabalho da segurança pública realizado por algumas pessoas que me antecederam, e pelo convite que eu recebi de participar a partir daquela data, eu estive nas reuniões e logo fui escolhida por unanimidade para presidir o Conselho Municipal de Prado. Ocorre que é um serviço social, um serviço que nós não recebemos valores nenhum, para estar à frente, mas nós recebemos o apoio. Todas as gestões têm nos apoiado, especialmente a gestão atual, através da Secretaria Municipal de Educação, tem assim fortalecido esse elo das correntes, da corrente do bem. Eu digo que é um elo da corrente do bem porque nós fazemos um trabalho onde a comunidade, através desse fazer consciência nas escolas, com a presença do Ministério Público, o doutor Rui tem assim sido um grande parceiro. Ele está comigo em algumas reuniões para falar aos adolescentes a importância desse compromisso com a segurança. Como você disse, Prado é uma cidade belíssima, uma cidade acolhedora, uma cidade pacífica também. E se não continuarmos a realizar essa ação com relação à segurança, nós vamos até perder essa beleza que temos, essa conquista de morar numa cidade como Prado. Então, por ser uma cidade acolhedora, por ser pradense mesmo, eu digo que é um trabalho dignificante, um trabalho com muito amor, com muita coragem, enfrentando desafios diários, mas na certeza que juntos, família, escola e sociedade, podemos fazer de Prado uma cidade realmente de paz e de amor.
6: É isso aí, Dinorá. Tudo que se faz com amor é bem sucedido, né? Eu vou deixar o espaço aberto agora, caso você queira acrescentar algo a mais ou agradecer.
4: Eu digo agradecimento a toda a população de Prado, a todos que estão do nosso lado, a todos que estendem as mãos e acreditam nessa ação, e dizer à população que amanhã, dia 30, quinta-feira e sexta-feira, estaremos nas ruas de Prado falando de paz, da cultura de paz, e finalizar dizendo: uma vida não basta ser vivida, ela precisa ser sonhada, que através dos sonhos nós fortalecemos nossa esperança e acreditamos no Prado melhor.
6: Muito obrigada, Dinorá. Tenho certeza que vai ser um sucesso, como todos os anos, né, a caminhada. E vou convidar também Sivaldo Miranda, não é? E também a todos os ouvintes da Rádio 99 FM que queira aparecer. Onde vai ser a concentração do dia 30 e do dia 31?
4: Dia 30 a concentração será em frente ao Palácio do Turismo. E estaremos fazendo um retorno pelo centro da cidade e finalizaremos também no Palácio do Turismo. Dia 31, nós vamos nos concentrarmos na feirinha do bairro e iremos até o supermercado Lima, quando finalizaremos nosso trabalho.
6: Muito bem, agora já está todo mundo da 99 FM convidado, inclusive Sivaldo Miranda também. Eu vou agradecer você, Dinorá, e mais uma vez parabenizar pela Caminhada da Paz e agradecer a todos os ouvintes da Rádio 99 FM. Isso é Lorena Muniz para a Rádio 99 FM.
1: Muito obrigado, Lorena. Obrigado pelo convite. Tá aí, portanto, saiu uma iniciativa aí do Conselho de Segurança Pública de Prado. Agora, 12:57.
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1: Alexandre Garcia, boa tarde.
8: Boa tarde, Sivaldo Miranda. Boa tarde, ouvintes do Tribuna Popular.
9: A Débora do Batom tem mais uma interferência do ministro Moraes. Ele está dando prazo para o Serviço de Administração Penitenciária de São Paulo explicar por que a tornozeleira dela volta e meia sai do ar, o sinal não chega. A defesa de Débora já informou que é um defeito da transmissão da tornozeleira, que ela não está foragida. Ela está em casa porque tem que cuidar de dois filhos. Como vocês sabem, a Débora foi condenada a 14 anos de prisão pelo horrível crime de usar um batom na estátua da deusa Temis, da deusa da justiça, de granito, não estragou nada o granito, escrevendo uma frase pronunciada pelo ministro Barroso do Supremo em Nova York, na rua, para um circunstante que fez uma pergunta para ele. Interessante nisso tudo é que Débora não tem foro privilegiado no Supremo. Isso é uma coisa que eventualmente poderia estar num juizado de pequenas causas, condenando-a, por exemplo, a limpar a estátua, pagar uma multa de uma cesta básica. E outra coisa é que o ministro Moraes é um ministro da Corte Constitucional, não é da Corte de Pequenas Causas nem da primeira instância. e, no entanto, age como um juiz de execuções criminais. Estou dizendo tudo isso animado pela visão da Suprema Corte da Itália, né, berço do direito romano, que estranhou tudo isso, que no Brasil a gente já se acostumou com isso. Embora o artigo 5º da Constituição afirme que não poderá haver tribunal de exceção. Bom, uma outra questão, queria falar um pouquinho de algo que eu vi na guerra da Ucrânia. Tem novidades na guerra que a gente nunca viu numa guerra convencional, né? Agora, por exemplo, um piloto ou um militar dentro de um IAC-52, IAC-52 é um avião aéreo, eu acho que é turbo-hélice, mas é um avião já ultrapassado, estava caçando e abatendo drones com um fuzil, atirando de fuzil. Eu lembro que isso aconteceu na Primeira Guerra Mundial, ou chamada, né, quando não havia a Segunda, era chamada de Grande Guerra, em que em biplanos, os ases, em geral franceses versus alemães, mas depois vieram também os ingleses, atiravam uns nos outros de fuzil, né, até que conseguissem aquele sistema em que a metralhadora fica atrás da hélice e não corta a hélice. Ou havia metralhadora em cima da fuselagem. E agora voltou para abater drones, que é uma arma muitíssimo eficaz, né, nas guerras modernas. E principalmente porque não envolve pessoas. Bom, e já que eu falo de questões externas, nesta terça-feira é a posse de Keiko Fujimori, filha do ex-presidente Alberto Fujimori. A Keiko ganhou a eleição, está assumindo, já anunciou que a sua política econômica vai ser a política de mercado, liberal, iniciativa privada, desenvolvimento. E com ela também ressurge o sistema bicameral que tinha sido abolido. De novo, o Peru fica com Câmara e Senado. Há lugares em que há uma Assembleia Nacional, como em Portugal, por exemplo, tem uma Assembleia Nacional. O Senado existe, está lá fechado, não tem. Se um dia for ressuscitado, será ocupado o espaço. E a Keiko Fujimori vai terminar uma obra do pai dela. O pai dela fez uma limpeza no Sendero Luminoso, naqueles grupos de extrema esquerda revolucionários que queriam implantar o marxismo no Peru. Por isso ela ganhou a eleição. Pelo que eu sei, Milei deve estar lá presente. Do Rio de Janeiro, Alexandre Garcia.
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1: Final da edição de hoje do Tribuna Popular, temos um novo encontro com a notícia amanhã, meio-dia, às 5 da matina. O nosso encontro é com a boa música sertaneja no programa Canta Brasil. A partir das 14 horas, na programação 99, tem Descontrolados. A todos uma ótima tarde de terça-feira e até amanhã, se Deus quiser.
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5: Oi, gente, tudo bem com vocês? Eu sou Priscila Pereira e vai começar mais uma edição aqui do Ritmo Perfeito, esse programa incrível com músicas maravilhosas, né? Sucessos que estão bombando em todo lugar. Você ouve aqui no Ritmo Perfeito. É um prazer estar aqui. Elis Just, aqui no Ritmo, pra começar.
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0: Henrique e Juliano no Ritmo Perfeito, Última Saudade. Agora dicas do Bora Emagrecer.
1: Bora! Força e foco, você pode! Bora emagrecer!
0: O nosso corpo é muito esperto e se acostuma muito rápido com qualquer rotina que a gente repita sempre. Se você treina todo santo dia no mesmo horário, o organismo aprende a economizar energia e o gasto calórico diminui. Mudar o turno da sua atividade de vez em quando quebra essa moleza. Essa variação obriga o corpo a trabalhar mais para se reorganizar e não deixar o emagrecimento ficar travado. Surpreenda os seus músculos com horários diferentes para manter a queima de gordura sempre em alta.
1: Bora, turma! Você acabou de ouvir Bora Emagrecer!
0: Marvila, Nike e shortinho.

0: Ale Vieira, aqui no Ritmo Perfeito com Kleber e Cauã. Foguinho, o Ritmo volta já já.
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3: 1 e 18.

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1: Já estamos de volta aqui no Ritmo Perfeito. Luan Santana lançou em 2025 uma nova versão da música Dona, agora em parceria com Léo Foguete. Essa faixa faz parte do DVD Luan ao vivo na Lua e traz todo o romantismo desses dois grandes nomes da música nacional. Vamos ouvir então Luan Santana, Léo Foguete, Dona.

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0: Mariana Fagundes, peão todo tatuado. Aqui na programação do Ritmo Perfeito. Volta já já com mais música e mais dicas.
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14: Já estamos de volta aqui no Ritmo Perfeito. Zezé de Camargo lançou em 2025 a música Cada Minuto, que faz parte do EP Rústico, A Origem. Esse EP mostra que ele não abandonou o romantismo, que sempre foi marca registrada da sua carreira. Zezé de Camargo, Cada Minuto, aqui no Ritmo.
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0: Leonardo, no ritmo perfeito. Amanhã, final de mais uma edição aqui do Ritmo. De volta, né? Amanhã, como disse a música, amanhã teremos mais um Ritmo Perfeito, se Deus quiser, gente. Espero vocês, tá bom? Beijos no coração de cada um, a gente se fala.
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0: daqui a pouquinho a gente entra no ar. Se preparem, quero a participação de todos.
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0: aqui, vozerão da nossa. Sim, nem precisa falar que a voz, todo mundo já sabe muito bem, desse locutor estouradaço, conhecido mais como Josival Silva. Muito boa tarde. Aê! Graças a Deus, já é terça-feira, tem sol. Oh, terça-feira todo mundo já sabe como é que é a parada, né? Acordando! Bora, pois o salário não se faz sozinho, precisamos sim de nós trabalharmos. Seja o maior fã das suas conquistas. E isso você tem que botar em prática, seja você mesmo seu próprio fã. Só você sabe o quanto foi difícil sempre que estiver confundindo. Confunda mesmo aquele curioso, mas confunda de verdade. Trate bem as pessoas sem saber os seus cargos, títulos ou status. Ah, status? Ah, isso não prevalece. Mas respeite a conduta, respeita a sua opinião e a opinião dos outros. Isso é que é o mais importante. Nessa terça-feira, a nossa dupla hoje, graças a Deus, está completa. Nossa amiga Ana Jorge já está a postos aqui para nós seguirmos. Mas antes, eu quero chamar Zoreia. O que você comemora hoje, Zoreia? Boa tarde.
1: Boa tarde. Boa tarde, boa tarde. Terça-feira é o dia oficial de fingir que a semana já está andando, mas a alma ainda está dormindo. 28 de julho é o dia 209 do ano, no calendário gregoriano. Faltam 156 dias para acabar o ano. O dia 28 de julho é marcado principalmente pelo Dia do Agricultor e pelo Dia Mundial da Luta contra Hepatites Virais. Dia da Morte de Lampião. Dia da Criação do Comando da Marinha. Dia do Agricultor. Em 1821, independência do Peru. 1919, Epitácio Pessoa assume a presidência da República. Ele foi escolhido pela Comissão Brasileira em Versalhes. 1933, o primeiro telegrama cantado foi entregue como presente de aniversário ao cantor americano Rhode Valley. 1938, Virgulino Ferreira da Silva, vulgo Lampião, morre em uma emboscada na fazenda de Angicos, sertão do Sergipe. 1953, nasce Guilherme Arantes, cantor e compositor brasileiro.

1965, nasce Daniela Mercury, cantora brasileira. Em 1976, um terremoto de 8,3 graus na escala Richter atinge a cidade de Taizhan, na China, causando 240 mil mortes. Em 1994, o ex-diretor do Centro Nacional de Transfusão de Sangue da França, o médico Michael Gareta, é indiciado por envenenamento. A distribuição de sangue não testado teria contaminado 10 mil pessoas com o vírus HIV. Em 2005, o Irã anuncia o fim da luta armada e a entrega de suas armas. 2020, morre Renato Barros, cantor e guitarrista brasileiro que nasceu em 1943.

0: aprontou muito nessa época.
1: Achava que não era pombo sujo na época, né?
0: E hoje tá aí, meu Deus do céu. Hoje ela está...
2: Mais ou menos.
0: E olha lá, mas quem tá em plena atividade é a nossa amiga Ana Joy.
3: Ela

0: Oi, oi, oi, amores! Sejam bem-vindos de volta ao programa Descontrolado, agora juntitos, completaditos, até 10 para as 4, nos 99.7 FM do seu rádio. Boa tarde, vida!
1: Boa tarde, meu amor!
0: Boquinha pelada, boca de suvela!
1: Nós estávamos com saudades de você, a galera toda estava emanando energia boas e positivas, graças a Deus.
0: Porque mulher faz perine, homem faz curine, então estava apertadinho, e ontem já me descabacei, né, foi aniversário, então quando eu sangrei, me senti, quando eu pedi o cabaço, aí falei, ai, você me desonrou, tem que casar, marido.
1: Meu Deus do céu, voltou de novo, meu pai.
0: Aí, né, falei, nossa, você me sangrou.
1: Gente, que absurdo. Cala a boca, velho, cala a boca. Eu vou falar igual o compadre Abidias. Cala a boca, velho. Velho, que bom.
0: Acho que o padre Abidias, ele imita o tio, né?
1: Também.
0: É.
1: Também.
0: Você, como é que é o nome dele? Desbruseada, abraço.
1: Cala a boca, amiga, cala a boca. Que bom. Continua tomando aquele remedinho, até quando,
0: né? Tô passando um negocinho, né?
1: Uma pomadinha?
0: Uma pomadinha pra manter as pregas.
1: A parada foi... Oi, oi, oi, oi. A parada foi pesada, não foi?
0: Exatamente, Marcelo.
1: Oi, gente, que bom, que bom. Bebê, que bom que você está de volta conosco. E a partir de agora, Mika e Alce, Alce e Mika. E é bom que Nena agora vai ficar feliz. Nena tava tão triste, né? O que, que Nena falou com você?
0: Falou que você tá igual um programa de manhã, né? Não sou ainda, fala um pouquinho, sai, deixa a música,
1: é?
0: Né?
1: Cala a boca. Cala a boca. E Nena fica ouvindo o quê? É resenha das novelas, no caso?
0: Isso, resumo, filho.
1: Por que a novela na internet é muito mais rápido que...
0: Ela passa... é broca, igual você, Vitor.
1: Eu? Cala a boca, sua idiota. Tá na hora.
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0: Esse é o nosso síndico de Maia, essa música. Uma nova interpretação aí do Jota Quest, Imunização Racial. Que beleza. Um trabalho aí com grandes homenagens ao nosso grande Tim Maia. Alô, síndico, agora são 2:18, bebê.
1: Grandão que nem Lázaro, né?
0: Pô, grandão pra caramba, mano. Enorme. E também fechamos a nossa primeira sequência, Mika, com Afro-Reg, Quero Só Você, Major Lazer, com a música Leon. Bebê, manda aquele beijo ali, aqui, acolá.
1: Um beijo pra, né, Lazarento, um beijo pra você, Thiago Construtor, sumiu. Marcelo TX, tá um abraço volta. Pra o Max.
0: Sim.
1: André, um beijo, querido, eu tava reclamando também, é a energia da torre, meu amor.
0: É, e por falar, é o que você falou, energia ou energia?
1: Energia, vida.
0: Ah, entendi, por falar em energia. Ouça só essa energia boa, positiva do nosso Marcelo TX, que está de volta aqui no nosso Descontrolados. Boa tarde, Marcelo. Tudo bom, Marcelo? Fala com a gente, bebê.
2: Boa tarde, Alciozinho.
0: Boa tarde.
2: Boa tarde, Micaela Jorge.
1: Tarde.
2: Olha, Marcelo TX na área de novo. Olha, velho. Esse tempo todo, sem curtir a rádio, sem ouvir a programação. Tudo porque o sinal tá pegando ruim pra caralho. O que que eu fiz hoje? Abaixei o aplicativo da 99. Agora tô sintonizado via Bluetooth. E tomei pra começar. Quero ver um aí de Engenheiro do Havaí. Entendeu? Era um garoto pra todo mundo aí. Falou, galera, Itamaraju. Tamo de novo, hein?
1: Seja bem-vindo de volta à Boca de Sacola.
0: É o nosso Marcelo TX, lá de Teixeira de Freitas. 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
1: O problema que você tem...
0: Você não é que bola, ali no tri, tá? Ah. Ali no tri.
1: Você já brigou?
0: Ele falou aluno, é ali, tá, idiota?
1: Você já brigou com essas palavras antes, assim, não?
0: Não, não.
1: Nas encarnações passadas, já teve, assim, alguns atritos, algumas brigas com essas palavrinhas?
0: Só com Tereza.
1: Ah, bicha bruta.
0: Um abraço aí pra Murilo Ferraz também, que tá nas Minas Gerais.
1: Ó, quem tá aqui, Mica, já que
0: é... Será que já melhorou do boga, menino?
1: Não, ontem também não participou, porque passou por duas revisões, mais duas revisões.
0: Aí você enche o caneco de cachaça, né? Destilado, pimenta e farinha. Pra você ver se vai melhorar tão cedo. Se eu, do bumbumzinho bonitinho, né? Imagina você com esse bumbum aí todo inchado.
1: E assado.
0: E roxo, né?
1: E assado também nos quartos, né, Michaela Joy? E assim, inclusive Dona Vânia já até acendeu já a bandeirinha do alerta. Ou você se cuida, se não, pé na bunda e vou partir pra outro.
0: Ei, lasqueira, vai fazer igual a Dialci, que foi embora e deixou as coisas sem nada, né?
1: Michaela Joy.
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7: Meu Deus.
9: Boa tarde!
8: Olha o furico, menino.
7: A veinha.
9: Descontrolado. Boa tarde, Mica.
8: Tarde.
9: Boa tarde, Alcinho. Boa tarde, ouvindo 99. Terçou, né? Ontem tava meio machucado, mas hoje eu tô bem, viu? Tô, semana começando.
7: Gente.
9: Uma semana abençoada pra nós.
8: Amém.
9: Tô por cá, cheguei.
7: Que maravilha, gente.
8: Relaxado.
7: Não, esse mesmo sabendo que tá numa peleja, né?
8: Menino.
9: Beijo, Mica. Você tava meio machucado também, né?
8: Tava, sim. Eu me descabacei de novo, vida. Me sentia a Lisbela, né? E o prisioneiro. Meu, estava presa.
7: Gente, só vocês dois mesmo, viu, velho?
8: Menina, eu fui na Domus, né? Comprei aquelas placas de isopor. Aí fiz o forro lá em casa. Tô me sentindo numa pousada, né? Menina, parece que eu tô longe, tô fora da cidade.
7: É mesmo, Mica?
8: Tudo de boa, tudo boinha, liga a TVlizão. Aí parece que tá em outro lugar. Lá no fundão, no quarto do fundo. Não sei nem que bate seu portão, morre de bater. Você não tá ouvindo nada.
7: Olha aí.
8: Que maravilha, eu tô no paraíso.
7: Eu tô sentindo que você tá mais tranquila, mais suave, né?
8: É.
7: E
8: você tá bexinha que tem a piscina agora em casa,
7: cala,
8: né? Tem a caixa d'água.
7: E sim, apagar meu
8: vídeo. Breve, meu amor. Um décimo.
7: Deixa eu acabar com a sua alegria logo. Dia 30 tá vencendo.
8: Ô, de novo, bom.
7: Então,
8: meus cálculos já acabou, né, vida?
7: É,
8: as parcelas.
7: Já, vida? Uhum. E que cálculo bonito.
8: Muito.
7: É? Foram 8, né, vida?
8: É, cadê essa lixeira?
7: Ai, até hoje nada de Alex, do pai de Alex. Mas me deu vontade de cobrar quando o Alex aqui, o supervisor, estava aqui.
8: Nada a ver, né?
7: É, lógico que não queria.
8: Então você ia levar um pofre, eu achei a raia boa ainda, né?
7: Exatamente. Mas, na próxima oportunidade, nós iremos juntos.
8: Você que foi bobinho de acreditar, porque caiu na pílula de vendedor, né, meu amor?
7: Na
8: já
7: pílula?
8: Comprou, né?
7: Uhum.
8: E os seus clientes são satisfeitos, né? Com freezer, né? Porque antigamente só vendia cerveja quente.
7: É.
8: Hoje, só que não deixa de desligar ainda, né? Que eu percebi.
7: Cala a boca, tá? Aquela boquinha. Ainda falta quantas parcelas, meu amor?
8: Já venceram, né? Foram 8, né, vida?
7: E tem quantas ainda pra vencer, vida?
8: Já venceu foram tudo.
7: E você pagou quantas, vida?
8: 1,5.
10: Sei lá.
7: Toma, distraído. Ó, pipoquete.
10: Pipoquete!

0: sabia, e caríssimos ouvintes, que hoje é o dia do agricultor? É, dia do agricultor. Notícia de Chato Brito, bebê?
1: Ontem, topei na rua, né? Tava passeando, parecendo uma xícara. Botou a mão na cintura, assim, parecendo uma xícara.
0: Mas estavas com a cara inchada ou não?
1: Não, tava só a capa da titela.
0: Uhum. Previsão pra ele... Estavas depois da feira agropecuária?
1: Tá descansando ainda, tá?
0: Ainda?
1: É, porque vendeu muito, graças a Deus, aí tá de férias, né?
0: E retorna quando mesmo?
1: Lá pro ano que vem, já.
0: Oxi, é mesmo?
1: Tirando.
0: Não acredito uma coisa dessa, nenhuma edição extraordinária, nada disso?
1: Uhum.
0: Meu Deus do céu. Então, eu estava dizendo, hoje é dia do agricultor. Esse é o nosso principal tema de hoje, sim, do agricultor. Cara, a gente estávamos acostumados sempre ver aquela caminhonete imensa, grandona, né? Aí quando nós observamos aquela coisa mais compacta, branquinha, né?
1: O Unozinho, né? O Jeguinho.
0: Fica estranho, gente.
1: Diferente. Aí quando ele faz igual... Aí não vira muito não, porque é duro o volante. E eu falei, não força muito na hora de virar, porque na direção hidráulica, ele roda assim. Falei, vai estufar.
0: Vai estufar na vida. E assim, acostumado com aquelas coisas... eletrônicas, como foi?
1: Porque ele praticamente anda sozinho, né? Aquele outro lá.
0: Sim.
1: Se virou muito pra esquerda, o bicho apita. Pip, pip, pip.
0: Essa a semana passada mesmo foi uma luta, cara, pra engatar uma segunda, que não saía, que não tava acostumado. Então,
1: e uma vez tava pra estacionar aqui, me deu 10 voltas.
0: Ah, meu Deus do céu. É bom que já saiu logo, né?
1: Sei lá.
0: Tira a concentração da gente, é brincadeira o negócio.
1: Sona Nil estava aí, dizer que tava trabalhando, né? Aí botou uns trem no fundo da caminhonete.
0: Pra dizer, né?
1: Que agora tá com uma Touro nova, né? Não sei se ele vendeu o carro lá e pegou uma Touro.
0: A gasolina ou a...
1: Descer a diesel pra economizar, né?
0: Ah, isso é
1: e
0: verdade.
1: Poluir o meio ambiente.
0: Muito bem, Michaela Joy. Então, hoje é o dia do agricultor. Mas o que é que tem a ver o dia do agricultor com o nosso tema de hoje, que a nossa amiga vai dizer pra nós? Por favor, qual o tema de hoje? Tá nisso?
1: Eu me xoxi, mas tá bom. Eu devia comentar, mas tava muito atarefada de manhã.
0: Tua vergonha, amigo.
1: Eu ia falar assim, não, você deixou plantado, depois o plantado. Eu falei, não, moço, bota ali, ó, entre parênteses, né, há um A que significa plantada, tá? Bota ali, tá vendo? Bonitinho. Alguém já te deixou plantado ou plantada, melhor dizendo, esperando. Essa situação te marcou ou você levou de boa?
0: Que chique, mas quem já vai responder já na tutela o nosso Murilão sobre o nosso tema de hoje, por favor, bebê?
1: Sim, fiquei danado da vida, né, e ainda a pessoa chega como se estivesse no horário marcado.
0: Desse modelo, já aconteceu com você, Mica?
1: Algum... Naquela época, na última evento que teve aqui da rádio, e a gente ia pra Salvador cedo e não deu pra ir, aí foi dar uma carona no pastor, né, pastor Edson. Só que a carona é o contrário, né? Quem vai dar carona é que tem que esperar. Oh. Aí era pra sair de manhã, saímos quase de noite pro carro do pastor.
0: Meu Deus.
1: Aí
0: do céu.
1: Aí ficou plantado o dia inteirinho.
0: Isso
1: dá. Ainda perdi a festa da rádio, que era pra viajar embriagada, né?
0: Exatamente, pra não ver a bagaceira, né, Mi?
1: É.
0: Quem tava conduzindo mesmo era o...
1: Carlinhos.
0: Aquele Carlinhos, né? Ei, Carlinhos abençoado, aquele. Vai pro céu, viu, Carlinhos?
1: Noquinha, aquele abraço, eu falei com ela que... Né, me parabenizou e tal. Eu falei pra você também tudo de bom, saúde, dinheiro e um coroinha pra ali fazer amor. Ela falou, quero cascar. Eu falei, gosto de dinheiro, menino.
0: Gente, por isso tá sozinha, né?
1: Ela quer saber de véia pra dar problema pra ela, menino? Tá certa.
0: O marombão.
1: Pra que serve dedo, meu amor?
0: Ai, é horário, meu amor de Deus. Pois é, tá aí o nosso tema de hoje pra você responder pelo 3031-0099. Alguém já te deixou plantado ou plantada esperando? Essa situação... Marcou você? Levou de boa? Conta pra nós. 3031-0099. Muito bem! E o nosso Omax também tá mandando aí aquele charme legal e tá pedindo a música Vini, Heloísa, Nesta Cadeira. Pronto, só aqui na Rádio Mais.
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0: positividade. Música de George Harrison, Ace Beaton, interpretada aí pelo filho do Bob Marley, Dele Marley. A música Sweet Lord. Boa! Já mandando aquela alegria. E é claro, mandando sempre aquele beijo carinhosamente. Micaela Joy, por favor, manda esse beijinho aqui pra ele,
1: bebê. Ô, Lindeberg, um beijo pra você, bebê. Um beijo pra Cleitinho, o pessoal da JGA também.
0: O que você mudaria aqui, bebê?
1: É, nada, nada, deixa aí normal. Isso aí é um vento, tá, meu amor? É o vento. Essa pacoteira aí que você tá olhando.
0: Eu não tô olhando nada.
1: Você olhou o volume do danado.
0: Mas assim, e o peitoral tá bem bacaninha?
1: Tipo, o seu tá assim de moça, né, vida?
0: Sim, sim, sim. É porque
1: de maromba, tanto morder, né, menina, Helenice.
0: Aquela boca, miquinha. Ah, isso aqui, ele todo final de semana ele joga lá no arvo, né? Tem esse preparo físico e tá queimando as calorias já agora, recentemente, daqui mais umas
1: ele
0: duas.
1: Ele deu uma puxadinha pra tirar o retrato, você viu, né?
0: Claro, porque toda a gordura que tava aqui foi pras laterais, no caso, né?
1: Essa lateral passa aí, meu amor, é derrota, tá?
0: Isso. E ele também tá correndo direitinho pra simplesmente repor as energias. O aniversário do Gaguinho, que vai estar lá no sítio.
1: Bebê, olha, não faz igual assim, não toma modiário não, tá?
0: Cala a boca, bebê, cala a boca. E ele tá mandando aquele salve pra gente, por favor, bebê.
1: Boa tarde, ouvindo vocês aqui no caminhão. Manda um alô aí pra Rai e Ibson. Estamos ligados também aqui na boleia, tá? Na boleia.
0: O nome do cara é Ibson?
1: Ribson? Ibson.
0: Ô, Lindenberg, e pra essa nossa rapaziada aí que tá dando carona pra nós, Micaela Joy, fala pra eles o tema de hoje.
1: Alguém já te deixou plantado, esperando? Essa situação te marcou ou você levou de boa? Conta pra gente.
0: Já aconteceu com você, Lindenberg? Já aconteceu também com você, meninos? Principalmente aí. E o Ibson?
1: O Raí, sei lá, diabé. Olha, o menino lá de São Paulinho, né?
0: Ah, o Manuelito?
1: Isso, tá respondendo.
0: Nossa, que textão imenso.
1: Visão. Isso atualmente é muito corriqueiro, né? Somente nos bancos, lojas de eletrodoméstica, enfim. Já passei por isso diversas vezes no começo de Itamaraju. Levei de boa. Fiquei conversando com outras pessoas que estavam passando pela mesma situação que eu. Enfim, atualmente o mundo vive. O mundo exige de nós muita paciência.
0: Muito bem. Textão aí do chat GPT.
1: Exatamente, né? Muito o GPT, de vez em quando, manda os tem errado também,
0: claro,
1: né?
0: Claro, claro, né?
1: Tem um pessoal ali respondendo também, o áudio.
0: Sim!
2: Cache!
0: Ele, nosso Marcelo, diretamente de Teixeira de Freitas, mandando bem aqui no nosso tema de hoje.
3: Nesse caso aí, quem tá esperando até hoje sou eu, né? 2 anos. Recebeu uma grana aí. Tô maluco que me deve. Deu um cano. Meteu o pé da cidade. E o safado dizia ser meu amigo, hein? Ah, desgramado. Tô esperando até hoje. Falou, galera. Até amanhã.
0: Eita, a voz dele lindo. Ficou bem semelhante à voz de Portela lá em New Jersey, né?
1: É
0: linda?
1: Mesmo?
0: Sim,
1: nossa,
0: bebê.
1: Idêntica.
0: Cala a boca, Micaela Joy. Eu sei que você tá com essa sede gostosa. Então, já pra você dar aquela lambida gostosa. Eu sei que você não gosta, mas misturado aí com algumas paradinhas, você degusta, né, bebê?
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0: Ih, oh,
1: tem esse trem gelado aí.
0: Ótimo, daqui a pouquinho.
1: Que vem comendo o nome, né? Já tirou o print.
0: Cala a boca,
1: Mica. Isso é o uísque já preparado, né?
0: Cala a boca, Mica. Daqui a pouco tem a parada
1: aqui com
0: o cala a boca, deixa de agonia. Mica, ó.
1: Que garrafada é aquela, menino? Sem nome, só botou lá natural. Eu acho que é um é a bebida que vem agora, amor. Esqueci o nome, novidade.
0: Oportunidade de trabalho, oportunidade.
1: Eu ninguém ainda não, gente.
0: Cala a boca, Mica. A empresa Caulima de Pascoal está contratando pessoal para a função de auxiliar de serviços gerais. Benefício, salário de R$1.700. Ajuda de custo, R$300. Cesta básica, R$100. Vale transporte. Interessados, ligar pelo nosso WhatsApp de Alexandre ou Luiz. Pelo 99974-1043. Ou 99974-2750. Essa oportunidade de trampo você não pode perder, né, Vi?
1: Uhum.
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0: Lázaro, Lázaro, Lázaro, que país é esse que nós estamos vivendo? Lázaro, assuntos que interessa bastante para o nosso digníssimo chefe Lázaro, nosso peso pesado. Ô Lázaro, preste atenção, tá, meu amor? Gostaríamos muito que você soubesse e respondesse sobre a tua tese em relação a esta pergunta. Aê! Sim, merece aplausos, por favor. Diga para nós.
1: Caso da sigla RG. Rio de Janeiro. Qual o significado da sigla RG?
2: Ah, essa palavra é muito difícil, eu sei que é dinheiro. É dinheiro?
1: Qual o significado da sigla RG?
3: RG. Ai.
1: Qual o significado da sigla RG?
4: RG?
5: Esse
4: pode... É, já deve ser Regina. Não, cara, né? Regina Duarte. É isso mesmo? Era o sigla...
1: É dinheiro?
2: É dinheiro, não é?
1: Aí sabe.
2: Sei mesmo.
4: Alô, Regina. RG.
5: Rio de Janeiro, pô. Rio de Janeiro.
1: Qual o significado da sigla RG?
6: Registro de garoto.
1: Registro?
6: De garoto.
1: Registro de garoto?
6: É.
7: Isso aí.
1: Acertou, hein?
3: Rio de Janeiro.
5: A gente veio do pouco, não se iludiu com muito.
1: Rio de Janeiro?
3: Janeiro.
5: E nunca vai se iludir com muito, porque a gente veio do pouco. Pegou a visão, tropa, papel só, não tem jeito.
1: Nunca aí erra. Sabem, tem certeza?
3: Tenho.
1: Por que você acha que é isso?
3: Vai Rio de Janeiro.
1: Qual o significado da sigla RG?
0: É difícil.
5: Rio de Janeiro,
0: é complicado, professor Lázaro. Como diz aí a trilha da Legião Urbana, que país é esse, né? Digníssimo Lázaro, digníssimo Lázaro. E já mandando aquele salve legal para nossos amigos que estão curtindo o nosso programa Descontrolados. Principalmente para você que está no seu comércio, no seu balcão, curtindo a gente naquele sonzinho maneiro. Pronto, obrigado pelo carinho e a sintonia conosco, né, professor Fefe? Diga pra gente.
8: Aí tem gente que se pergunta como é que o Brasil chegou nessa situação de eleger um analfabeto e de chegar nesse nível, né? O povo.
0: É, bora de música, né, papai? Meu Deus, é difícil.
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0: Pra você não dar aquela mexida, aquela mexideira na cadeira, na cama, na mesa. Quanto tempo, bebê? Diga pra gente.
1: Eu escadeirei ontem, escadeirada.
0: Você sabia, Michela Joy, que o nosso bocão distribuidora agora é um DS Tequiano, vida?
1: 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Você tirou o print errado. 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
0: Voltando para o nosso tema de hoje, pelo 3031-0099, o que, que a Helenice, que se encontra aqui em Tamarajur, está dizendo para nós sobre o nosso tema de hoje? Por favor, Michela Joy.
1: O que ela está dizendo? Boa tarde, meu gostoso. Boa pomba murcha. Respondendo nesse caso, já me deixaram sim. Plantada, já plantei demais bananeira na sua casa, viado, saudade.
0: Que isso, amiga?
1: E ela ficava plantada na porta da rádio, né, naquela época de escola.
0: Não recordo.
1: Plantada no outro prédio lá, falei, quem é essa menina? E ela ficava plantada, fiquei sabendo que é antes, né, de ir pra escola e depois esperando você terminar o programa by night, né? Foi por isso que eu fiquei sabendo que o chefe tirou o programa do ar, porque você tava muito comelão na época, né?
0: Sei lá. Cara, pra ser sincero com você e pros ouvintes, eu não lembro essas coisas, não lembro.
1: A gente
0: nada.
1: Lembra, Solaninho lembra também, daqui Solaninho. A pouco ele aparece pra lembrar disso, né?
0: Solaninho lembra
1: tá
0: essas
1: com
0: coisas.
1: Com caderno, cara de sonsa na porta, né?
0: Não teve nada disso,
1: pra cair
0: não.
1: No martelo.
0: Você
1: ia de bicicleta, né?
0: Hum?
1: Você levava ela pra casa de bicicleta na época, ou já tinha Jabros?
0: Cala a boca, bora tá rapidinho informações, tá?
2: Rapidinha, dois controlados! Fernanda Montenegro se emociona ao assistir nova montagem da peça protagonizada por ela em 1961. A atriz Fernanda Montenegro, de 96 anos, não conteve a emoção ao prestigiar a nova montagem do Beijo no Asfalto, peça de Nelson Rodrigues, que foi protagonizada por ela em 1961. Em visita ao Teatro Gláucio Gil, em Copacabana, no Rio de Janeiro, a veterana assistiu a performance de Luísa Arraes, que interpreta a personagem Selminha, que foi vivida por ela anos atrás. Um vídeo publicado pela atriz mostra Montenegro emocionada ao fim do espetáculo. No registro, Arraes vai até a atriz para cumprimentá-la e Fernanda Montenegro é ovacionada pela plateia presente. Abre aspas. Ontem tivemos a Selminha, número 1. Não só. Sem ela, Nelson não teria escrito essa obra-prima do teatro brasileiro. Bem como tantos outros. Que encontro deles dois. E que encontro nosso ontem, fecha aspas, escreveu Luísa. O momento foi celebrado por fãs e atores como Igor Cosso, Louzy Cardoso, Maria Padilha, Matheus Solano, Débora Evelyn e André Matos. Rapidinha, dois controlados.
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4: Eu fiquei sabendo que a semana passada, Micaela Joy, o Max lá do Prado e Fefezão em Teixeira de Freitas parou tudo em um determinado dia da semana passada para assistir o último show da Xuxa. É verdade.
5: Show de despedida, né?
4: Sim, por que não? Tem até uma musiquinha pra nós lembrarmos essa nova geração. Eu fiz parte também da turma da Xuxa, você
5: queria
4: também
5: ser Paquete, né? Paquete, não, Paquita.
4: Paquitinho. Você lembra, Lázaro?

0: Lá, Laria, pra cá. Mas tem
1: eu gostava da lua de cristal. Lua de cristal que me faz suar. Nananana, vem ser o meu ar. Lua de cristal. É aquele filme, eu gostava de assistir.
0: É sério?
1: Tinha, eu acho que tinha a Bela também, é a Angélica, né? Que tinha aquele negócio assim. Eu queria, né? Ser a Bela, ter aqueles poderes, né?
0: Cara, que nojo.
1: Aí botava a mão assim, ó.
0: Você fazia isso também, Mica?
1: Sim, aí.
0: Ô, maninha. Ô, menino, maninha.
1: Falei igual a Ravel, ô, maninha.
0: Ouça só, bebê.
2: Xuxa, falando sobre o look dela do novo show.
3: Boa tarde, Xuxa, só para diabinhos. Tava querendo abrir o Mar Vermelho, foi Dalila disfarçada de Bom Dia. Com essa armadura dos Cavaleiros de Ouro do Zodíaco. Filha de Eva Teimosa. Que tribulação foi essa, bença? Sapateasse no manto e pulasse no sapatinho. Rainha do Amém mais alto da igreja. O povo olhou e disse, paralelepípedo celestial. Pensei que era Ruth de longe, quando vi era Jezabel. Que show da Xuxa é esse? A Xuxa de quando eu era pequeno não era assim, não. Pela misericórdia, que roupa do guarda-roupa do capeta foi essa? Aí veio do Belial Fashion Week, ungida da teimosia santa, irmã da Bíblia fechada, varoa da paz até perder a vaga do estacionamento da igreja, irmã da campanha que nunca termina, irmã da harpa imaginária, tá repreendida, varoa do RTT, irmã da unção intermitente, 63 anos, irmã, vá jejuar e entrar no mistério. Pensa, o povo pensando que só ia ver a nave e você querendo ser Betseba. Tem gente que chega parecendo bença e termina virando prova, tá amarrado.
0: Até.
1: Esse look tá de boa, que tem uma que ela tá todinha socadinha e a bundinha sumiu, né?
0: Isso fora. A Xuxinha saiu com a bandinha de fora, a Xuxinha.
1: É, sua cara ficou de fora, menino.
0: Ficou, cara, que coisa.
1: Vou pesquisar pra ver sua cara.
0: Pesquisa, amiga. Aqueles quartinhos secos, gente. Pelo amor de Deus. Que coisa é aquela, gente? E isso fez aí parte do nosso poderoso Fefe. Por isso que é Fefezinho assim.
1: Olha o show da que chuchão, hein, menino? Vou até sonhar com isso.
0: Ô, oh, meu pai. Vem que é na Joy. E voltando aí pro nosso Lindenberg, que se encontra na estrada, ele mais três amiguitos.
1: Dois, sonsa.
0: Mas com ele é três, né, bebê? Ou não?
1: Então, os três amiguinhos se encontram na boleia.
0: Ah,
1: se você falar assim,
0: era
1: tá corretamente correto.
0: Nossa senhora, tá o quê, bebê?
1: É isso aí que você ouviu, viado.
0: Não pode repetir de novo, não.
1: Não, senão dá zebra.
0: Todos os três, né?
1: Deixa eu mandar um abraço pra Manuel Cabeleireiro. Disse também que tá ouvindo a gente.
0: Manuel, ele melhorou mais um pouquinho ou continua?
1: Não, ali começa do Disse, né? Ali não pode tomar café no copo de vidro, não pode tomar água, porque vê as pessoas, né, no fundo do copo.
0: Mas ele continua na arte ainda, cortando o cabelo, gente?
1: Quando acha alguém, né, pra cortar o cabelo. Só anda na rua, medindo rua, pra cima e pra baixo. Acho que aposentou, só pode.
0: Será, Mica?
1: Uhum.
0: Meu Deus do céu, bem interessante, né? Mas tem cara mesmo de estar meio bancadão da cabeça, não tá, velho? Voltando para nossa boquetinha, o que o nosso Lindenberg está dizendo pra gente?
1: Ah, já sim, um médico. A tarde toda e ele não apareceu pra consulta. Ô, oh, diacho.
0: Já o nosso digníssimo Max, lá do Paradinho Doce de Açúcar.
1: Prefiro nem comentar.
0: Então a coisa foi séria. Se ele não está comentando, porque a coisa foi séria.
1: Ele ficou plantado esperando, né? Aquele parente dele trazer ele pra curtir o fio de calcinha preta do ano passado.
0: Gente,
1: né?
0: É verdade.
1: Aí ele levou calote na cerveja e não dinharam.
0: Mas ele gosta.
1: Água pra mim, meu amor.
0: Ué, já pode, Mica?
1: Uai, meu amor, importante, tô viva, não tô morta. Vai que se eu morrer com sede, hã?
0: Gente, ô mãe, leva essa mulher pra Isabel, mãe. Meu Deus do céu.
1: E as fundas de Isabel, né, rezar os pés. Será que tá de boa?

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8: Michela Joy, nós estamos de volta. Eu preciso de uma tradução sua, Michela Joy, do nosso amigo Marcelo, que se encontra também curtindo o nosso Descontrolados, com a nossa Mica e o Alce, Alce Mica. Por favor, Michela Joy, o que que ele está dizendo pra gente, bebê? Pronto, bebê. Mais uma vez, bebê. Sim.
9: Alci corno na areia de fornalha. Bora tomar cachaça.
10: Meu Deus.
8: Meu Deus, me chamou de quê?
9: Corno na areia de fornalha.
8: Caramba. Marcelo, muita luz pra você, viu? Grande Marcelo. Cara, quando você passa ali na avenida, assim,

0: Miami. Cara, ele solta um vozeirão, você toma até um susto.
1: Tá gritando, né?
0: Como é que ele grita, bebê?
2: Ei, ei, ei, gachos!
0: Ô, dó, deixa menino,
1: bebê. Abraço, Marcelo, corno.
0: Deixa o bichinho.
1: Esse aqui... Roubaram o celular dele, ele bebe, falou que foi a rapariga que roubou, né? Que é da queixa, não sou João.
0: E ele tem...
1: Falei que nada, você bebe, que tá descarado, você perdeu o celular.
0: E ele tem replinhas?
1: Nossa. Querendo, mãe. Né?
0: Ah, entendi. Ah, caixa...
1: Gente, já que ele guarda a vida dos outros, tem uma época que ele dia que ele recebia ali,
0: é,
1: né?
0: Que você tá sem fone? Ufa. Deixa eu mudar aqui a trilha, meu Deus do
1: céu. Vamos focar até da vida dele agora, né?
0: Peraí, deixa eu mudar a trilha, depois você... Pronto, fala, bebê.
1: Demora da zorra, não esqueça. Mudar esses trem assim, tem que ser logo, viado. Lerda. Esse aqui tava pegando o dinheiro do comércio pra comprar marmitex pra Kenga, né?
0: Não.
1: Quase foi despedido, né? Voltou depois de muita conversa.
0: Sério,
1: pra que gastar, menino, seu dinheiro com rapariga ruim e depois não pegava nada, né?
0: Dó.
1: Né, Marcelo?
0: Eu sei que ele é seguro, é pão duro, né? Seguro. Ah,
1: pra você sim, né, vida?
0: É?
1: Igual passivado.
0: Não.
1: Big Red, ele trazia refrigerante, eu lembro, Coca-Cola, né?
0: Puxa saco, gente, é bom saber, bom saber. Mas agora eu posso falar a matéria, vida?
1: Viado. 3h28. Quem quer saber essas porcarias não, viado?
0: Menino!
1: Matéria é assim, sem pé, sem cabeça.
0: Meu pai, mas essa notícia interessa a você?
1: E se eles ela fala mal?
0: Vai interessar você, Michaela Joy? Ouça, bebê. A Caixa Econômica Federal começa a distribuir... aos trabalhadores, o lucro do FGTS?
1: Não tenho, já usei tudo.
0: Eu não acredito nisso. É sério, Mica? O dinheiro será acreditado automaticamente nas contas vinculadas do Fundo de Garantia, se a necessidade e solicitação por parte dos beneficiários. O pagamento deve ser concluído até 31 de agosto de 2026. Tem direito ao repasse aos trabalhadores que tenham saldo positivo em contas ativas ou inativas do FGTS em 31 de dezembro de 2025. Já foi tudo, Mica? É sério, bebê? Isso inclui pessoas que continuam empregadas e também aquelas que estão desempregadas, desde que possuem dinheiro depositado no fundo da data de referência. O valor é calculado propositalmente ao saldo existente em conta... Já acabou tudo mesmo, bebê?
1: Ai, cala a boca, velho. Continua com a sua matéria velha que ninguém quer saber,
0: hein? Menino, tem mais.
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0: Essa aqui também interessa muito para você também, Michaela Joy. Pagamento com a palma da mão chega ao Brasil e pode substituir cartões e celular. Uma nova tecnologia de pagamento começa a ser implantada no Brasil e promete tornar compras mais rápidas. O sistema permite que o consumidor pague apenas aproximando a palma da mão na máquina, sem precisar usar cartão, celular ou senha. A identificação é feita por meio da biometria vascular, tecnologia que utiliza luz ultravermelha para mapear as veias da palma da mão, como um desenho vascular. É o único em cada pessoa. O sistema consegue reconhecer o usuário de forma precisa. Segundo especialistas, a ferramenta possui diferentes camadas de segurança para evitar fraudes. Além de identificar o padrão das veias, o sistema verifica sinais de que a mão pertence mesmo do cidadão. Será que isso cola mesmo?
1: E nego perdendo a mão vai ter um tanto, né, menino?
0: Ai, com certeza. Muito bom, Michaela Joy. 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
1: Já está acontecendo.
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0: bacana.
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0: som do Gilberto Gil. Vamos fugir, Michela Joy.
1: Vou fugir, viado.
0: Pra aquele lugar.
1: Lá pra cara da surra.
0: Também fechamos com o Post Malone. Já aproveitando, estamos aí já, digamos, caminhando para mais um finalzinho de semana. Amanhã já é quarta-feira, você já pode...
1: é terça-feira ainda, viado.
0: Claro, mas amanhã já é quarta-feira, já pode prevenir. 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
1: Não quero, eu quero com álcool, menino. Cerveja zero álcool é só pra dar mijadeira, não quero.
0: Pra mijar pra caramba, né, velho? E os seus pesitos tá indo pra quem, bebê?
1: Ah, pra ele, Rony Blasil. Ô, Blasil, aquele abraço, vida.
0: Fala com a gente, Rony Blasil, boa tarde.
2: Boa tarde, descontrolados. No finalzinho do programa, mas tô aqui mandando aquele alô, hein? E não esquece de mandar também aquele alôzinho no finalzinho pra nós também, pro carro. Tamo junto. Falou, Miga, falou, Alce.
0: Um abraço, bom trabalho pra você e pra todos. Obrigado pela atenção e carinho sempre, né, bebê?
1: Sim.
0: Vamos embora, bebê.
1: Só se for agora, meu amor.
0: Claro, amanhã nós estaremos de volta na quarta-feira. A partir de que horas, vida?
1: 10 para as 4.
0: Claro. Oh, meu Deus.
1: 14 horas, menino.
0: É 14, 10 para as 4?
1: E 10 para as 4 é a hora que a gente tá indo embora, né, vida?
0: Ah, tá. Então tá bom, então. Amanhã, a partir das 14 horas.
1: Meiuca de semana.
0: E já. É o que é que você quer, gordinho? Diga pra gente, Xuxinha.
3: Isso que é vício, velho. O cara hoje é terça-feira, o cara já tá falando final de semana. Cachaceiro.
0: Cala a boca, só porque...
1: Não, ele tá tomando Mojar, meu amor. Não tá bebendo, não. A bicha tá chique.
0: Ô, meu pai, cala a boca, sua idiota. Cala a boca também.
1: Ele me falou assim, nossa, amor, emagreceu. Tá com a pele pálida. Eu falei, tá doente, sai desgraça.
0: Rapidinho de informações, amanhã.
1: Tchau, gente!
0: A partir das 14.
1: Tchau, amor!
0: Tchau!
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5: Você sabia? Em 1948, James Patterson foi internado porque a sua família descobriu que ele se relacionava com homem. Naquele período, a homossexualidade ainda era tratada como uma doença. A cura escolhida para ele foi uma lobotomia. James Patterson tinha 28 anos quando foi internado em um hospital psiquiátrico em 48, depois que seus pais descobriram que ele mantinha um relacionamento com outro homem. Na época, a homossexualidade ainda era tratada por muitos médicos como uma doença. O diagnóstico registrado em seu prontuário foi perversão sexual. A solução proposta foi uma lobotomia transorbital, procedimento em que um instrumento metálico era introduzido pela órbita dos olhos até o lobo frontal do cérebro, para romper conexões cerebrais. A cirurgia durou poucos minutos. Quando terminou, o médico informou aos pais que o tratamento havia sido um sucesso e que o comportamento do filho havia sido corrigido, entre aspas. Mas quem saiu da sala de cirurgia já não era o mesmo homem. Antes da operação, James era descrito como uma pessoa criativa, sensível e apaixonada por arte. Depois da lobotomia, tornou-se apático. Passava horas olhando para o vazio, respondia apenas a comandos simples e perdeu completamente o interesse pelas coisas que antes davam sentido à sua vida. Não apenas deixou de sentir atração por homens, deixou de demonstrar desejos, entusiasmo ou iniciativa de qualquer tipo. Uma fotografia feita poucas horas após o procedimento mostra James com marcas visíveis acima dos olhos, exatamente onde os instrumentos haviam sido introduzidos. Nos registros médicos, a observação dizia que o paciente estava calmo e já não apresentava interesses sexuais desviantes. O que os médicos chamaram de melhora era, na realidade, consequência do grave dano provocado em seu cérebro. James nunca mais voltou a pintar, nunca mais escreveu poesia e jamais recuperou a personalidade que tinha antes da cirurgia. Durante os 46 anos seguintes, viveu em uma instituição para pacientes lobotomizados. Cumpria rotinas diárias, mas quase não expressava opiniões, preferências ou emoções. Sua existência foi reduzida a uma sequência de hábitos repetitivos. Ele morreu em 94, aos 74 anos, depois de passar quase meio século vivendo com as consequências irreversíveis daquele procedimento. Seus pais o visitaram apenas uma vez, pouco tempo depois da cirurgia. Ao ver o estado em que o filho se encontrava, nunca mais voltaram. Anos mais tarde, o homem que havia sido seu companheiro preservou a fotografia e os documentos médicos de James. Após sua própria morte, todo esse material foi doado a um arquivo dedicado à preservação da história LGBTQ+. Acompanhado de uma mensagem. Nela, escreveu que James era um homem inteligente, gentil e talentoso, destruído apenas por amar outra pessoa do mesmo sexo. Recordava que a sociedade classificou aquele amor como perversão. A medicina o chamou de doença e a resposta oferecida foi uma lobotomia. Para ele, aquilo jamais poderia ser considerado um tratamento, mas sim a destruição deliberada de uma vida. Segundo suas palavras, James sobreviveu por mais 46 anos, mas o homem que ele amava havia desaparecido no dia em que a cirurgia foi realizada. Um negócio é cada um cuidar do seu caneco e deixar dos outros.
4: 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Sentido!
6: Sim, senhor!
7: Uai, acabou ou começou?
4: Silêncio, soldado!

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0: gratidão.
1: E Guilherme Venu.
2: Obrigado, gente.
3: Obrigado, gente. Coisa linda.
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1: Ser solteira é caro demais. Assim, ó.

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Misturadão. Excelente terça-feira pra você que tá ligado com a gente no nosso Misturadão aqui na sua rádio favorita. É terça-feira, hein? Hoje é 28 de julho. É um prazer estar com vocês aqui. Tudo bom, hein? Que bom saber que você tá bem e tá ligadinho junto com a gente pra curtir a partir de agora mais uma edição do nosso Misturadão, hein, gente? Uma hora de muita música legal pra você curtir. Tem também as notícias musicais no mundo pop. Você fica antenado e sabendo de tudo. Hoje é 28 de julho. Hoje se comemora o Dia do Agricultor. Parabéns aí aos profissionais da agricultura. Bom, e a gente começa bem demais a edição desta terça-feira com as gêmeas, as irmãs Maiara e Maraísa, que estão chegando com o sucesso Vai Lá, hein? E essa faixa, ela faz parte do álbum das meninas A Imensidão, que foi gravado lá em Goiânia. Não é possível.